Tamo junto, galera. Compartilha nós, curte aqui, ó. Dá um joinha. Quem der joinha pra baixo não vai pro céu, não, viu? Beijo pra vocês.

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Tamo junto, galera. Compartilha nós, curte aqui, ó. Dá um joinha. Quem der joinha pra baixo não vai pro céu, não, viu? Beijo pra vocês.

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1: Olá, muito bom dia, boa tarde, boa noite, excelente madrugada para todos vocês que se encontram já desse lado na sintonia da web rádio Portugal. É verdade, hoje a Star traz café nas manhãs da RPO. Desejo a quem é de feriado, como é um bom feriado para vocês, a quem é de trabalhar, olha, eu também vou trabalhar daqui a pouco. Se estão de férias, aproveitem as férias. Se estão a passear, melhor ainda, um beijinho. Mas se estão doentes, rápidas melhoras. Um beijinho então aqui da parte da Star, desde a ilha de Jersey, Reino Unido. Vamos tomar café? Vamos sim. Mas café e amor. Vamos embora.

Café e amor não se deve servir frio, nada disso. Só se for um café gelado, porque agora já ia bem, porque está bastante calor. São 7 horas e 6 minutos e deste lado estão 22 graus. Por isso, hoje é daqueles dias que promete mesmo. Está para chegar aos 31, vamos ver se vai lá. Um beijinho então para todos vocês que se vão juntando do outro lado. Aqui na nossa salinha de convívio está quem? O mais fiel moderador da RPO e também o Tó Saraiva. Acho que o Tó dormiu aqui, é verdade. Ora, vamos a mais uma que diz, sem nunca ser Mónica Sintra, que eu partilho então com todos vocês.

Nunca ser foi então, Mónica, assim está a passar aqui na sua manhã da web, Rádio Portugal Online. Eu trago um estilo musical mix, é verdade, salada russa, aqui música portuguesa e também música brasileira para o seu ouvido. Vamos a mais uma banda lusa, está na cara, está na cara. Vamos embora.

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1: Beijinho vai também para o Sr. André e a Dona Seio, para todos que se encontram na Pastaria Baldoce e também para quem já está do outro lado, o Sr. Manuel, na Padaria Central. Um beijinho também para todos vocês que se encontram desse lado. Uma ótima segunda-feira, eu vos vou desejando. Jorge Fernando Umbada, bora lá então.

Estamos então com duas músicas seguidinhas, porque eu fui buscar um cafezinho para mim, porque do outro lado já me mandaram então um pastel de nata. É verdade, são estas coisas que dão água na boca, estando longe então do nosso cantem. Um beijinho para todos vocês que se vão juntando do outro lado. Encosta, encosta, diz então a Chiquita.

com este calor, não apetece nada andar a encosta, encosta. Um beijinho vai também para o Álvaro e também para a sua Irene. Um beijinho então para vós e um bom feriado também vos desejo. Bora lá de ficar com Helena Correia, também aqui a passar hoje na mini missão Kizumba.

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3: Claro que o tempo passa e já são 7 horas e 29 minutos deste lado da ilha de Jersey, Reino Unido. Estou eu então a estar a fazer-vos companhia aqui nesta manhã de segunda-feira, dia 25 de maio de 2026. Corpo e alma, alô meu amor, é o tema que eu deixo então para quem se encontra na padaria central e também na pastelaria Bau Doce, com beijoquinhas então aqui da parte da Star.
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0: 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Obrigado, Wagner. Obrigado.
1: Corpo e alma dizem, alô, meu amor Jorge Crespim diz, contigo sou feliz.

agora entende que foi o destino desde, pois é verdade, foi contigo, sou feliz, diz então o Jorge Crispim. É desde esse dia, diz o Esbroa de Mel.

Depois de é desse dia dos Brodamel, Cristina Ardison, amada do pica-pica, às vezes acontece o mosquito pica, não é verdade? E depois é zás, já está. Beijinho então a todos vocês que se vão juntando do outro lado, ficar por ficar. Dizem então os QLB, é um tema que eu também deixo então para todos vocês.

vamos então ficar com Miguel Azevedo, pé no acelerador. Vamos então a mais uma música aqui na sua, na nossa web rádio Portugal Online, a rádio dos afetos. O mundo é nosso.

Pé no acelerador, cuidado, cuidado, porque às vezes é, vem curva, é, e até mesmo nas retas não é muito bom acelerar. Um beijinho então também para a nossa locutora Anocas, é verdade que também já se juntou a nós, ela que me trouxe o café bem quentinho, mas eu prefiro um café gelado, mas pronto, porque está bastante calor aqui já deste lado, está abafado, é isso que está. Um beijinho para todos vocês que se vão juntando do outro lado, pé no acelerador, onde ai, eu não vos digo, não vos conto, no carro preto. É, vamos lá então. Carro!

Carro preto, essa tua cor maldita. Um beijinho vai também para o Álvaro e para a Suirene que se juntou a nós aqui na nossa salinha. Eugênio România, a big kiss to you. Vamos a mais umas. 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Vamos a isto.

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Deus grego, aquele beijinho também para ti, que te juntaste a nós aqui na nossa salinha de convívio. Vamos a mais uma para terminar então a minha primeira hora. Põe a mão na cabecinha e depois na cinturinha. Vamos nessa.

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2: Claro que sim, nós matamos saudade do nosso cantinho à beira-mar, à beira das montanhas, à beira das planícies, escutando a música portuguesa e também deliciando as nossas iguarias portuguesas, é verdade, seja doce ou salgado, é assim que nós que matamos então as saudades quando nós estamos na nossa terrinha natal. Um beijinho então para todos vocês que se vão juntando do outro lado, entrando então na minha segunda hora, eu queria estar convosco até bem pertinho das 9 horas de Portugal continental. Um beijinho vai também para JM Jesus, que também se juntou a nós do outro lado, e um beijinho vai também para a Graça, um beijinho para ela. Ora, vamos a então, à minha primeira participação, vocês, se quiserem fazer os vossos pedidos musicais, já sabem, o meu privado está aberto, o meu Messenger, e também podem ir à postagem que eu pus nas páginas da rádio. Deus grego que diz assim, posso? Eu disse, claro que sim. Ele não trouxe café, nada disso, mas pronto, acontece, não é? Nem todos dão café a estar, não. Ele trouxe uma água bem fresquinha, também faz bem para matar a sede. Ele que diz, dedico a ti com votos de uma boa emissão. Beijinhos, obrigado. Obrigado, meu Deus grego, por estares aí e também por participares. Noite de Kizomba. Vamos nessa, Vanessa.

O tema Noite de Kizomba vem então da parte do Deus grego que queria então dedicar para mim com votos de boa emissão. Um beijinho para ti. Olha, o próximo tema vai já para ti, que diz um beijinho português. Vai um, vai dois, vai três, porque nós damos três beijinhos. É verdade, às vezes até podemos dar quatro, depende. O inglês só dá um beijinho. É verdade, mas aqueles que já estão habituados com o português sempre dão dois beijinhos. Aqui na nossa salinha, um beijinho vai para quem? Para a nossa moderadora polícia, que também já sentou a nós aqui na nossa salinha de convívio. E claro, aquele beijinho muito especial para a dona Leonor. E também da minha parte e da parte da sua netinha dos caracóis. Como eu tinha dito, um beijinho vai também para a Graça, que se encontra do outro lado, e também para o Cláudio. Bora lá te ficar com um beijinho português. Deus grego, este é então para ti, pela tua participação.

Amunda 2 da 3, um beijinho português. Ora, vamos então a mais uma participação. Esta vem da parte do Álvaro. Ele que me diz então o seguinte: Olá, quando puder, já sabes. É verdade, ele já tem os seus pedidos, nós já sabemos, não é? É um pedido então para a sua Irene e outro para todos os ouvintes, incluindo o locutor ou locutora de serviço. Ora, este som estava aqui para passar mais tarde, mas vem mesmo a calhar. Vai então direitinho ali para a participação do Álvaro, que vai então direitinho para a sua Irene com um beijinho, é verdade, e também com um bom feriado. Beto Mendonça, ele também já se encontra então do outro lado, creio que ainda está um pouquinho a dormir, é verdade, depois do soro de ontem, ele e o Pancadinhas, eu nem vos digo, nem vos conto. Ai, ai, Álvaro, não me mates, mas pronto, Irene, agarra então que esta é toda tua.

Mas é verdade, ela só quer então o trator para lavrar a terra, não é? Nós temos que preparar a terra para depois ela poder ser semeada e nos dar então o que deve dar, não é? Um beijinho então para todos vocês que se vão juntando do outro lado. Uma ótima segunda-feira, eu vos desejo. Ora, Álvaro, esta vai já para ti, porque depois eu vou passar a outra participação tua, por teres participado com um beijinho então aqui da minha parte. É como diz a Joana Dark, isto é como na tropa.

E a outra música já queria entrar aqui, sua safada, fica lá e quieta. Pois é, verdade. Então, depois de É Tudo a Marchar, isto é Comum na Tropa, foi então direitinho ali para o Álvaro pela sua participação. Prince, uma beijoquinha também para ti, que acabaste então de te juntar a nós aqui na nossa salinha de convívio. Depois de Isto é Comum na Tropa, é verdade. Tem que andar sempre de sapato bem apertadinho, de bota bem brilhante, não é verdade? Não podem andar sujas e sempre ali com a farda é top. Ora, sapato apertado vai então para todos, da parte do Álvaro, incluindo também então a locutora de serviço. Bora lá então!

ai, ui, ui, ai, ai, o sapato apertado. Não, não é nada bom andar de sapato apertado. Eu então detesto. Se há uma coisa que eu detesto é andar dos pés apertados. Nada disso. À larga, descalça, nada melhor que sentir o chão ali. É verdade. Bem-vindos então à Web Rádio Portugal Online. Até bem pertinho das 9 da manhã desta segunda-feira estarei então aqui a fazer-vos companhia. Depois já sabem quem é que vem. É verdade. A nossa Anocas vai vir então fazer-vos companhia. Agarradinha a ti. Nada disso. Hoje não há nada de agarrar. É chega para lá. Vamos embora.

Olha, com este calor, nada disso. É bem afastadinhos. Frank Castle, também uma beijoquinha para ti, que também te juntaste a nós aqui na nossa salinha de convívio. E então, para vós que se encontram aqui na nossa salinha da Web Rádio Portugal Online, vai então para mim, para o Tom Saraiva, vai ver se ele acorda, é verdade, para a Anocas, o nosso Tuguinha, para a nossa polícia e também vai para a Dona Leonor, pois eu também sei que ela gosta deste grupo, para o Álvaro e a sua Irene, para o Frank Castle, o Prince, também para o Deus Grego e o Gene România. Vamos lá!

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1: Vai tudo para o rimbombalho, é verdade. Ora, vamos a mais uma participação. É, já se levantou há bastante tempo, porque eu já sei porquê, ele já me disse, é verdade, porque vai à praia. É, já viram bem, ele vai à praia. Olá, bom dia.
2: Olá, olá, bom dia. Bom dia aqui a nossa amiga doutora. Se estar, tenho uma feliz e abençoada segunda-feira, uma ótima semana, com votos de boa missão. Assim estar, quando for possível. Uma musicazinha para aqueles dois, que você sabe quem é. Um grande beijinho para si, continuações de uma boa missão. Beto Mendonça, encontra-se na escuta. Fui!
1: Pois é, então é para o Beto Mendonça e para o Pancadinhas. O Beto Mendonça me diz então que ele teve que andar 2 horas para chegar até à praia. Pronto, quem quer molhar os pés, às vezes tem que fazer sacrifícios, não é? Acontece. Olha, então nada melhor do que estar na praia e depois bailar. Bailar o quê? O baile da sardinha. Mas tem cuidado, Beto. Tem cuidado ao tentar assar as sardinhas. Vamos lá.

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1: Entrando então nos meus últimos 25 minutos, porque depois também tenho que ir trabalhar, não é verdade? O próximo tema vem então da parte da nossa Nanda, da minha Ficholas, que diz para ti, com beijinhos e boa emissão. Obrigado, Ficholas, também por estares desse lado. Uma beijoquinha também para ti. Bora lá então ficar com este que diz: agora é tarde, às vezes é tarde, é mesmo assim, às vezes se descobre já tarde demais, mas há que seguir em frente e lutar. Vamos lá então, Joaquim e as Ficholas.

Deixa-me ver então da parte da nossa Nanda que queria então dedicar para mim com beijinhos e boa emissão. Ficholas, eu já passo um tema para ti. Mário, um beijinho também para ti que te juntaste a nós na nossa salinha. Vou passar então a minha última participação e ela vem então da nossa ouvinte Fernanda Jesus, a quem eu também agradeço a companhia desse lado e um beijinho. Ela que me diz, querida, tu podes passar uma música para ti e para vocês todos da rádio e auditório. Fica aos teus gostos, por favor. Obrigada, beijinhos. Fernanda, eu é que agradeço. E olha, veja este que diz, baby, fica comigo. Obrigada, uma beijoquinha.

de temas tem então a participação da Fernanda Jesus. O próximo vai mesmo para a Fernanda e também para a nossa Nanda pelas suas participações. Te encontrei sem procurar. É então este tema que eu deixo para vocês as duas com Joquinhas.

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1: Entrando nas minhas últimas três músicas que eu vou então passar aqui nesta emissão da manhã, é verdade, eu que estarei então mais loguinho na vossa companhia pelas 17 horas de Portugal Continental, Lucas 27, aquele beijinho também para ti, Anocas, a nossa Anitta, ela irá ficar convosco então a partir das 9 da manhã e é mesmo para ela que vai este tema com um beijinho e também uma excelente emissão, eu te desejo.

Guitarra, cerveja e batom foi o tema que foi então direitinho para a nossa locutora Ana Casella, que irá ficar na sua companhia. O próximo tema eu vou deixar para todos vocês que me acompanharam nestas duas horinhas que eu estive aqui pela manhã na Web Rádio Porto Online. Também vai muito especial para o Sr. André Donacel, para quem se encontra na Pastaria Baldoce, para quem se encontra na Padaria Central com o Sr. Manuel, para o Marcos Fragoso, que também passou pelas minhas postagens, para o JM Jesus, Fernanda Jesus, também para a Graça e para o Cláudio e para todos os outros. O Beto Mendonça, não posso esquecer o Beto e o Pancadinhas, é verdade, eles que foram então para a praia a molhar o pezinho, não é? Porque embora esteja calor, a água está fria, deve estar gelada. Ele depois me diz se a água está gelada ou não. E para todos vocês que foram passando aqui pela nossa salinha de convívio, mas muito em especial para quem ainda aqui está, para aquele verdinho, para Eugênio România, para o outro verdinho que se juntou a nós, o Deus Grego, o Mário, o Lucas 27, que também se juntou a nós, o Álvaro e a sua Irene, a nossa polícia, o Tuguinha, a Anocas, também o Tó Saraiva, espero que ele já esteja então acordado e que traga um cafezinho aqui para a malta, e também eu, é claro, que estive aqui na sua companhia. Este tema fica então para vós, e eu já volto então para me despedir de todos vocês.

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1: Eu estou então na sua companhia mais loguinho, a partir das 17 horas de Portugal Continental, estarei então aqui a fazer-vos companhia. Irão ficar com a nossa Anocas, também depois com o Tossa Naiva, depois irão ficar com o Virtual, porque houve uma troca, Virtual irá fazer então às 13 e a nossa Margarida irá fazer então às 15 de Portugal Continental. Depois estarei eu, a Bina, o Marco e o Miguel. Sempre aqui uma variedade de locutores para o seu ouvido, variedade de estilo musical, também aqui a passar na sua, na nossa web rádio Portugal Online. Anitta, uma excelente emissão. Obrigado a todos vocês pela vossa companhia e pela vossa preferência pela web rádio Portugal Online. Uma rádio feita por nós, locutores amadores, mas que damos o nosso melhor. Tiramos duas horinhas do nosso tempo para vos fazer companhia. Joquinhas em vossos corações. Fui. Deixo-vos com este tema.

e um bom trabalho. Tossorais, até lá, Sacordas, um bom dia. Polícia, um bom dia. Álvaro, beijocas. Mário, beijocas. Deus grego, um beijinho. Lucas, beijinho. E o Gino da Romênia também. Beto Mendonça e pancadinhas também. Miguel, bom dia.

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1: E este tema dos Chaves de Ouro. O teu sorriso vai direitinho lembrar a nossa star, que fez um belíssimo início de emissão, e a ti te desejo um bom trabalho e uma boa semana. Beijo, amigas amantes.

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2: 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E já despedida, nosso amigo Pepe, nosso bispo assim, olá, bom dia, Anitta. Deus abençoe a segunda-feira. Ótima semana com a vossa nova missão. Assim também quero de tirar nosso amigo para estar com a missão. Obrigada. E assim, amiga Anitta, quanto por si, eu vou ter o nosso gosto. Para todos os que estamos aqui na sua companhia, muito obrigada por começar a nova emissão. E na escuta e também para a praia. Ah, pois vais para a praia, vais lá, se dás um mergulho para mim. E para a tua dedicatória, escolhi Nuno Ribeiro, o tema Só Olhar.

Ah, pois é. Ficaram na companhia de Soleia de Nuno Ribeiro e vão ficar na companhia de Seminho Caminho Divino. E esta vai direitinho ali para a nossa doutora Nanda, com uma grande beijoca, que ela está na escuta, certamente. Madrinha, bom dia e uma boa semana para ti, te desejo. Bom dia, Luana, minha amora. Feliz semana.

para o nosso locutor Miguel Freitas, mais ficar na companhia da Cássia Magalhães com amor à portuguesa. Uma grande beijoca, Miguel, e se por um caso ainda tiveres em percurso, uma boa viagem e bem, com calma.

queria também dar os bons dias ali ao nosso Vitor Prince, mas é beijoca e uma boa semana para ti. Ele e a minha, a madrinha, diz-me assim: mete um tema à tua semana lindíssimo para mim e para todos que estejam aqui na nossa sintonia. Eu escolhi GNTK com o tema Riqueza. Obrigada, madrinha, uma grande beijoca.

queria também dar os bons dias ao nosso ouvinte Domingos, uma boa semana e já de seguida ao nosso príncipe Ismael. Olá, Ana, bom dia e boa emissão. Quando tiveres a oportunidade, podes passar este tema para a Ananda com um big kiss. Obrigado e beijinhos. O tema que eu escolhi, Ananda, madrinha, foi Joana. Amanhã, talvez, a parte do príncipe. Para ti, uma beijoca.

ali a nossa amiga Fernanda Souza Cruz, diz-me assim: bom dia, boa emissão, amiga. Amiga, você vai passar uma música para você e para todos aí da rádio e auditório, os seus gostos. Por favor, obrigada e beijinhos. Deus te, Jorge Ferreira, cuidado com as rosas. Obrigada, Fernanda, e uma beijoca para si.

Ah, pois é, madrinha. Agora escuta bem esta canção que se segue, que esta é direitinha para ti. Peço desculpa, mas é só para a minha madrinha Ana, da Beijoca. Madrinha, e um bom dia!

Ai, ai, ai, Prince, estás lixadinho com elas as duas, estás, estás, não fujas não que elas dão um cabo do teu coiro. Ah, pois dão. E já de seguida vamos chegar na companhia de Márcio. Amaro, vem tomar café. Vamos todos tomar café, já que ali o nosso Tom Saraiva não oferece nada a ninguém. Oferece o Márcio, Amaro.

Mas é assim, Prince, não tenhas medo, não. Isto aqui é só o ponto de vista. Já disse a Karina. Olha lá, beijoquinhos para todos os presentes aqui na nossa cena de chat. E também que eles estejam na nossa sintonia.

0: Ah, pois é, eu sou pouco de vista, já me enganava. Mas voltei ao ciclo. Mas talvez que eu volte sempre ao ciclo. E já decidi, olha, um Deus virei que vem ao meu proveito. Para mim, com uma ótima visão. Uma beijoca, que me diga forever in your eyes. Obrigada a Deus, uma grande beijoca para ti. Ah, pois é, Luana, eu só tenho a mania, mas é só mania mesmo.
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E para todos aqueles que já fizeram as suas participações aqui na minha emissão, vão ficar na companhia de Anolino Navarro, o tempo boa. Vai para o Príncipe, vai para o Deus Grego, vai para a minha madrinha, a nossa doutora Nanda, e para o Beto Mendonça, para a Fernanda Jesus da Cruz, e um bom dia, Isa Neto, e uma boa semana. Beijoquinhas para vocês.

0: Então, o que é que você acha, pai? Absolutamente
1: Ah, pois é,
0: nada.
1: pois é. O tempo voa e voa bem depressa. Luísa, uma beijoca para ti e uma boa semana. Bora lá, pessoal.

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E esta de Agatha, Silêncio Não É Amor, vai direito ali para a Luísa e também queria dar os bons dias ali ao nosso ouvinte, o Varela. Uma beijoca para vocês.

0: até de todos.
1: E olha, enquanto o Varela vai cortar a relva, nós vamos ficar na companhia de Fábio Lagarto. Vamos lavar a louça, bora lá!
2: Segura! Vem, menino! Vem, menino!
1: Da parte deles, para todos, com uma beijoca, bora lá!

Sim, é que é a tua raiva. Ajuda mútua sai sempre bem. Já de seguida vamos ficar com um bombocas com o tema. Tum, tum, tum. Abrem a porta, mas com cuidado, hein? Chuchu, bom dia, beijoquinhas.

e a música que se segue nos detalhes do amor, esta vem da parte da nossa ultranada para dedicar ao Prince, em forma de agradecimento pela música que lhe dedicou. Uma beijoca, nada, e obrigada também pela tua companhia.

Ai, não para, não, não vai para mesmo. Ele e o nosso amigo Varela diz-me assim: bom dia, podes passar o tema, não me negues o teu amor para todos, mas em especial para alguém que está na escuta. Com mil beijinhos. Obrigada, obrigada eu, Varela, e já de seguida o tema que me pede.

ele e o chuchu das emoções vêm até mim e diz-me assim: Saminho, sem ti, para todos com votos de uma ótima segunda-feira e para tu com votos de uma boa emissão. Beijocas. Obrigada, chuchu, da minha parte, e um beijinho também.

já de seguida vamos ficar em companhia de Alejandro Sanz com o tema Amiga Minha. Esta vai para todas as meninas que estão presentes aqui no nosso chat e também que elas estejam na nossa sintonia. Meu muito obrigada.

E já já de seguida, Fuego Inocente de Ari Armani. Vai pegar para todos os nossos ouvintes, estejam na nossa sintonia com os players de aplicações móveis e já já de seguida irão ficar na companhia do nosso locutor Tó Saraiva, administrador também da nossa web rádio Portugal Online. Bora lá!

E para o próximo lutador, que será o Tosse Saraiva a suceder-me, a agarrar os comandos aqui da nossa RPO, vai chegar em companhia de House of Cards e os Omega, com uma grande beijoca, e te desejo uma ótima e excelente emissão, como tu só sabes fazer. E já vim para as minhas despedidas.

E com este tema eu me despeço, agradecendo a vocês a vossa companhia e a vossa presença sempre aqui habitualmente na nossa web Rádio Portugal Online. Tó Saraiva, meu amigo, a ti desejo uma boa emissão e a todos um até amanhã, que amanhã sim cá estarei a partir das 11 horas de Portugal Online. É isso mesmo, beijocas e fui! Depois deste tema, já sabem, entreguem os comandos ali ao nosso Tó Saraiva, que é com ele que vão ficar.

Olá para todos, muito bom dia. São 12 horas aqui pela Suíça, às 11 da manhã em Portugal Continental. Muito bom dia, bem-vindos a estas duas horas preenchidas por este vosso amigo Tó Saraiva, aqui na Web Rádio Portugal Online.

Ora bem, vamos lá então saudar a nossa salinha de chat. Um bom dia para a Luz, para a Karina, para a Luísa, para o Deus Grego, para o Chuchu das Emoções, para o Prince, para o Lucas, que provavelmente ainda estará a dormir, não é? Para a Isa Neto, para a Luana, para o Álvaro, para a Nocas, que acabou de fazer a sua excelente emissão. E um bom dia, naturalmente, para todos vocês que estão aí no lado de fora, na escuta da Portugal Online. Bom dia, uma feliz segunda-feira, uma boa semana.

Ora bem, vamos lá então passar à música, e a primeira, como é da praxe e bem merecida, vai para a locutora, neste caso, locutora, às vezes a locutor, a Anocas, a Anitta, que fez a sua excelente emissão, e para ela vai então este tema dos Golden Gipses, amor perfeito para Anocas. Muito obrigado pela tua excelente emissão e um bom trabalho, se for o caso. Ah não, hoje é dia de folga, não é? Então uma boa segunda-feira e uma boa semana para ti, Anitta. Obrigado, parabéns pela emissão. Aí está, Golden Gipses.

0: Os Golden Gypsies com este Amor Perfeito, o tema que deixei para a Anocas, com parabéns pela sua excelente emissão. Continuamos em português, vamos já de seguida ouvir o Anselmo Ralph e o tema é Casa Comigo. Olá, muito bom dia, bem-vindos a Portugal Online.
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0: angolano, este Anselmo Ralph, a trazer-nos o tema Casa Comigo. Então vamos lá continuar, o que é que vem por aí? Jaine, com Camisa Branca, um bom dia para Manteigas, para Lourdes Abrantes, olá, muito bom dia, uma feliz semana. Jaine, e o tema Camisa Branca vem por aí.
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Ora bem, foram duas de uma só vez. Primeiro camisa branca e depois churrasco na laje. Foi a voz da Jaina. Continuamos lá por terras de Veracruz, pelo Brasil. Ficamos agora com Gustavo Lima e o tema Eu Não Iria. Um tema gravado ao vivo aqui há uns 4 anos em Brasília.

Foi tal Gustavo Lima com o tema Eu Não Iria. Ora, um bom dia para o nosso colega, o Miguel. Miguel, muito bom dia, uma boa semana para ti. E espero que já tenha regressado ao nosso país e agora tenhas assim uns diazinhos de folga que bem mereces, não é? Ora bem, depois de Gustavo Lima, vamos ficar em castelhano. Eu, não é llorado, vem por aí o Yande, Bachata.

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2: E pois bem, quando são 12 horas e 20 minutos aqui por terras helvéticas, vamos à participação da Setara, quem desejo desde já também uma excelente segunda-feira e uma boa semana, a nossa colega locutora Setara, que quer participar pedindo um tema à minha escolha e dedicado a todos, a todos, a todos, com Joquinhas. Então aqui fica da parte da Irene Carvalho, não é? Nome oficial, a Setara, nome artístico. Este tema de Pablo de Juana, assinatura pendiente para todos nós. Muito obrigado, Setara.

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0: Ora bem, a música pedida já toca. E esta foi pedida pelo nosso amigo Prince, que diz o seguinte: olá Tó, bom dia e ótima emissão. Passei para deixar este tema para ti e para todos com amizade. Obrigado e um mega abraço. Então, esse abraço é retribuído, naturalmente, Prince. Meu muito obrigado também pela participação, uma ótima semana para ti. E vamos ficar com o tema que me pediste, da Nena, Guardei-te um Lugar. Muito obrigado.

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1: Ora bem, vamos lá então saudar pessoas também, se encontram na escuta. Um bom dia para a Fátima, para a Manuela Beires. Olá Manuela Beires, há tanto tempo. Um bom dia aí para a Régua, não é? Peso da Régua, exatamente. E um bom dia para Gersa e para o Beto. Muito bom dia. Já de seguida vem por aí os GNTK com Enfly, o tema magia.

Gente, capa e Fly com o tema magia. Ora bem, vamos mudar um pouco. Agora vamos acalmar o ritmo, hein? E vamos voar no tempo. Voar no tempo e lembrarmos-nos desta música que vos trará certamente a muitos boas recordações. Say You, Say Me é o Lionel Richie.

Ah, belíssimo tema este de Lionel Rich. Say You, Say Me, era este e o Hello, Hello, It's Is Me Looking For. Vocês lembram-se também. Um bom dia para o António. Olá, António, já estás por aí há uns minutinhos. E um agradecimento ao António, que é o autor deste player que temos na nossa sala de chat. Este player que aí está foi construído pelo António, a quem agradeço então a amabilidade mais uma vez. E agora continuamos com música bem calminha, bem romélica. Vamos ouvir o Michael Bolton com When a Man Loves a Woman.

0: Bonito tema de Michael Bolton, este When a Man Loves a Woman. E vamos então ficar com a participação da nossa amiga Maria Brito, que também está na escuta. Olá, muito bom dia, Maria, uma boa semana e desfrutem aí deste dia de feriado, uma vez que aí em Inglaterra também é feriado, não é? Segunda-feira de Pentecostes. Vamos ouvir então a Maria. Olá, bom dia.
1: Aqui um problemazinho, eu já resolvo, está bem? Vamos, entretanto, ficar com a música e já lá voltamos, porque o RM é
2: Ai.
1: Vou ficar muito velhinho para estas coisas. Erros técnicos, mas já resolvido. Olá, bom dia, Maria.
3: Mas sei que foi fantástico também. Ai, meu bom dia, Tó. Boa emissão. Com Deus, um feliz e abençoado a segunda-feira. Para quem é de feriado, um bom feriado. E, Tó, quando for possível, passei um tema para si, também para todos aqueles que lhe acompanham. Para agradecer a quem teve emissão, que eu não ouvi, por acaso não ouvi. Mas sei que foi fantástico também. E continuações um feliz segunda-feira, um bom feriado, sejam felizes, façam sempre alguém que está do seu lado ainda muito mais feliz. Muito obrigada, Tó. Grande beijinho para si e também para a sua família e muito obrigada.
0: Ora é, eu beijinho. Aqui agradeço. Então, um bom dia, Maria, obrigado pela participação. Vamos ficar com um tema que vai de encontro à situação musical anterior. Vamos ouvir o tema I Want to Know What Love Is, são os Four Egner.

0: tema belíssimo, este dos Foreigner, que nos faz também voar no tempo, retroceder nele e traz-nos certamente belíssimas recordações. Já de seguida, vamos dar os bons dias ao Beto Mendonça. Olá, Beto, bom dia!
1: Olá, olá, bom dia! Bom dia aqui ao nosso amigo leitor, Tom Saraiva, tenha uma feliz, abençoada segunda-feira, uma ótima semana, um votos de boa missão. Assim também quero aqui agradecer ao nosso amigo leitor, Anitta, pela linda emissão, muito obrigado, um grande beijinho, Anitta. E assim, amigo, quando for possível, uma musicazinha ao seu gosto, para todos nós, estamos aqui na sua companhia, e um bom feriado para si e também para todos nós que estamos aqui de feriado. Aqui o Beto Mendonça já está a fazer 3 horas de caminhada, 3 horas e meia de carro, para ir até à praia. Ai, Jesus, que agora tive que fazer aqui uma paragem para beber aqui um sorzinho. Está muito calor aqui neste lado. Muito obrigado. Continuação de uma boa missão. Beto Mendonça na escuta. Fui.
0: De facto, já me tinha constado que o Beto hoje andava aí a fazer desporto, não é? Que ele andava aí nas caminhadas para conseguir chegar à praia. Mas parece que quanto ele mais caminha, a praia mais longe fica, não é? E depois, claro, terá que se recorrer ao soro, claro, para apaziguar o cansaço, não é? Então, Beto, muito, muito obrigado. Uma boa praia para ti, boas caminhadas e não bebas muito soro, que amanhã é dia de picoboy, está bem? Amanhã é dia de escola, portanto, nada de sacas. Grande abraço para vocês aí e vamos ficar com Gonçalo Hermida e o tema Que Viva la Vida.

Gonçalo Hermida com Que Viva La Vida, o tema que escolhi para a dedicatória, para a participação, digamos assim, do nosso amigo Beto Mendonça. E agora, mais uma participação que nos chega da parte da Luz que anda armada em bruxinha, não é? Então, Luz, muito bom dia mais uma vez, e ela pede-me Jealous Gay, de John Lennon, para participar, Jealous Gay, para partilhar, digamos assim, com todo o auditório da RPO. Muito bom dia também para o Sousa. Bom dia e bem-vindo, uma boa semana. Vamos ficar então com John Lennon, Jules Gay, da parte da Luz, para todos nós. Muito obrigado.

0: Satisfizemos então o pedido da nossa ouvinte Luz, que pediu John Lennon, Jealous Guy. Muito, muito obrigado pela participação.
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0: Ora bem, o próximo pedido e a participação é da nossa amiga Manuela Beiras. Olá, mais uma vez, bom dia Manuela. Espero que esteja tudo bem por aí, por Portugal, depois deste regresso definitivo à terra natal, não é? Que esteja tudo a correr bem para ti e tua família. E a Manuela quer então ouvir e também dedicar a todo o auditório da RPO este tema de Bonnie Tyler, Holding for a Hero. Holding Out for Air, assim é que é, da parte da nossa amiga Manuela Beiras, para todos nós. Muito obrigado. Aí vai o tema que foi pedido.

Holding Hold for a Hero, Bonnie Tyler, um tema bem bonito, já não ouvi há muito tempo. Muito, muito obrigado então, Manuela Beiros, e foi bom recordar este tema de Bonnie Tyler. É, um dia deste vou passar mais uns quantos, porque ela tem tanta música boa, tem, porque a música fica para sempre, não é? Ora bem, e vamos continuar então com os anos 80, para ficarmos com a banda do Boy George, chamam-se, ou chamavam-se, Culture Club, bem por aí o tema Karma Chameleon.

Ora bem, recordamos então o Sculpture Club. O Boy George, que em tempos foi namorado do George Michael. Lembram-se do George Michael, do Zwan? Eles foram assim, apanhados a fazer umas coisas na época consideradas indecentes. E bom, e eram indecentes porque estavam a ser feitas numa cabine telefónica. Jesus, olá Lia, muito bom dia aí para o Arquipélago dos Açores, para São Miguel. Bom dia, bom dia. Já a seguida, os Kiss com o tema I Was Made For Loving You, Baby.

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horas e 9 minutos em Portugal Continental e nos Açores, e às 11 e não, em Portugal e na Madeira, e às 11 horas e 9 minutos no arquipélago dos Açores, assim é que é. Vamos continuar com a música, agora em castelhano. Tenho aqui mais duas participações, mas eu peço desculpa. Se quiserem participar, peçam música cantada por pessoas e não por máquinas, está bem? Eu não passo música produzida pela IA, já tenho dito nas minhas emissões, e portanto estas duas participações que aqui estão vão ficar a aguardar a alteração. Está bem? Vocês podem participar, peçam música cantada por pessoas e não por máquinas. Muito, muito obrigado então pela compreensão, e vamos chegar agora com o grupo idêntico de Acordarás de Mim.

Grupo Idêntico, te acordarás de mim. E é isso que eu quero, que se recordem de mim. E quando façam, que o façam como eu sinto, pelo menos, uma boa pessoa. E pelo menos sinto ser, não é? Porque recordarem-se de alguém, opa, não vale nada, olha, já devia ter morrido há mais tempo e tal. Às vezes acontece, não é? Há essas situações. É sinal que não foram boas pessoas. Eu tento fazer o meu melhor, embora saiba perfeitamente que tenho as minhas falhas como ser humano que sou. DNK com Tu Primeiro Amor, já estamos a ouvir.

DN Capa com tu primeiro amor. E agora continuamos em espanhol, quando são 13 horas e 17 minutos. Vamos ouvir Mateo Bocelli e o tema Minha História Entre Tus Dedos.

Bom dia, boa tarde, uma vez que já são 12 horas e 20 minutos em Portugal. Uma boa tarde então para a polícia e bem-vinda a estas duas horas de música com o Tom Saraiva. Uma hora e 20 minutos já passou, resta-nos ainda 40 minutos de emissão. Depois virá por aí em princípio a Margarida, a locutora Margarida. Para já, deixo-vos Alessia Fontana e o tema Il modo in cui amavamo. Uma voltinha por Itália.

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1: Ora bem, vamos lá então até à Indonésia. Já há muito tempo que não passo aqui o Jai Baiwawa e o tema Chamado.

Ora bem, estivemos então com Chai Bai Wow e Chamatu Samatu. Estivemos na Indonésia, em Timor. Não Timor Lorosai, que esse é uma ex-colónia portuguesa. A ilha de Timor divide-se em duas partes, Timor Lorosai ou Timor Leste, e depois há Timor Oeste. Timor Oeste ainda é da Indonésia. Ora bem, continuamos com música assim menos comercializável, mas muito agradável. Vamos até à Calábria, na Itália, para ouvirmos o Maurizio Bucalo e o tema Bailame Sutta Staluna.

Mauricio Buggiolo con Bailame Sutta Sta Luna. 13 horas e 33 minutos. Vale, então está na hora da caminhada para alguns, não é? Estamos já com Kamal Camil e o tema Steinhead.

Bonito voz esta de Kamal Camilo, está em Ed. Ora bem, são 13 horas e 37 minutos, mudamos então o nosso ritmo. Já tinham reparado, não é? Estamos com música mais ritmada. Depois de Kamal Camil, um regresso aos anos 80 para ficarmos com a voz do Limal, mas aqui com uma remixagem feita por Barrow. Barrow, um DJ que sabe trabalhar bem com temas dos anos 80.

Neverending Story, a versão de Baron para este tema original do Limau. Ora bem, vamos continuar com este estilo musical. Vem por aí Jay da Silva e DJ Colombo com o tema One Way Etiquette, o tema original do Eruption.

One Way Ticket. Ora, boa tarde também para o nosso colega, o DJ Virtual, ele que daqui a um quarto de hora aproximadamente irá pegar na emissão da Portugal Online. Eu tinha dito que era a Margarida, mas agora que vi ali uma correção, é de facto o Virtual, que daqui a 15 minutos vos irá fazer companhia, e depois às 15 horas sim será a Margarida.

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2: Pois muito bem, estivemos então com a Amir Diab e a Bibi. A Bibi, ora, uma boa tarde para o Martins também, bem-vindo, uma ótima semana.
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Casa Até Comigo foi então a dupla Nicky Jam e Sylvester Dangond. 13:54 são os momentos finais destas duas horas de segunda-feira preenchidas com este vosso amigo Tó Saraiva aqui na sua rádio de eleição, a Portugal Online.

Ora bem, estivemos então com Joe da Silva e Canelho e aqui termina esta emissão feita por mim este dia 25 de maio de 2026. Para todos vocês, desejo-vos uma excelente semana, o meu agradecimento também por terem estado comigo durante estas duas horas ou parte delas e continuem na companhia da Portugal Online. Já de seguida vem por aí o virtual a trazer-vos boa música e boa disposição como sempre. Para todos vocês, o meu agradecimento e esta é para todos, especialmente para o virtual que já de seguida vos irá fazer companhia. Tchau, tchau!

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Olá, olá, olá, olá, queridos e doces portugueses espalhados pelo mundo fora, muito bom dia, boa tarde, boa noite, conforme hora e local que vós se encontrarem. Preparados então para mais um programa Top Hits, que virá por aí, com muito boa música online para todos vocês. Participem se quiserem, se não é vosso, eu não morto, toda vez as meninas, abraço aos meninos. Vamos então ao primeiro tema, como manda a praxe, vai sempre para o locutor ou locutora que acabou de serviço. Vocês podem participar, podem vir aqui no meu privado, deixar a vossa sugestão musical indicatória, vai ser de hoje da mesma forma. Deixar a vossa sugestão musical indicatória ou mensagem de voz, ou então entrar comigo em direto se quiserem. Basta escrever no mensagem: gostava de participar da emissão virtual. Automaticamente chamarei vocês para trás e meterei vocês em direto. Vamos então ao primeiro tema, como manda a praxe sempre, para o locutor que acaba de ser serviço. Venho então para o meu colega locutor Tosseraiba, com um forte abraço para ele, por ter gostado esta tarde e um bom almoço. Toma lá, seguro que é teu. Vem então por aí o tema na voz de Billy Idol, Dance With Myself. Toma lá, segura que é teu.

0: E deixamos então um tema que foi direitinho para o meu colega Lutor Tostreiva, com um forte abraço para ele. Bom, muito gostado, um bom almoço e parabéns pela sua espetacular emissão. Deixamos então Billy Idol, Dance With Myself, um dos muitos clássicos que estão aqui na playlist para passar hoje. Aqueles temas eternos que nunca saem de moda. Anos 60, 70, 80 e 90. Vamos então para o próximo tema. E o próximo tema vai já direitinho para todos vós e por casa, que escutam pelos players, iPhones, tablets, telemóveis, Facebook, TuneIn.com, Discutismóveis, Web.com, Portugal Online. Colegas do Doutor Transpan, nossa linha de parceria, portugueses do Portugal, Norte, Sudeste, Oeste e as Nações também são gente, nosso país irmão Brasil, portugueses brasileiros, comunidades portuguesas pelo mundo, portugueses imigrantes desde Portugal ao Polo Norte, também que a linha oficial, um abraço para o Doutor Saraiva, mas tinha anocas, um abraço para o Tinho Beijo, chefe das armas com pontapé nas canelas, um beijinho para a polícia, policinha linda, um beijinho para a Isa Neto, que está na hora do almoço, um abraço ao Álvaro, mas tinha a sua esposa Irene, um abraço ao Lucas 27, um abraço aos Júlio das Emoções, um abraço ao Prince, um abraço para o Sousa Doido, para os cumprimentados, beijos às meninas, um abraço aos meninos, também lá o próximo tema, vai para todos vós, vem então por aí. Frequência máxima, o melhor em música, You Ask Me Too, tomem na segunda voz.
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0: E deixamos então o tema que o Frederico tinha para todos vocês por casa, como mencionei há pouquinho, com beijos às meninas, abraço aos meninos, todos que me acompanham via players e também pelo Face. Deixamos então para trás Frequência Máxima, Melhor em Música, You Ask To Me, Você Me Perguntou. Vamos então para o próximo tema, e o próximo tema é a primeira dedicatória, chega a mim já do nosso estimado amigo ouvinte Beto Mendonça. E ele vê aqui o Face. Falar comigo. Alô, alô, Beto. Muito boa tarde e um bom passeio.
1: Olá, boa tarde. Boa tarde aqui nosso amigo doutor Verbal. Verbal, tenho uma feliz e abençoada segunda-feira com uma ótima semana, com votos de boa emissão. Assim também quero aqui agradecer ao nosso amigo doutor Tosse Raiva pela linda emissão. O meu muito obrigado, um grande abraço. E amigo virtual, quando for possível, uma musicazinha ou se gosto para todos nós que estamos aqui na sua companhia. E um bom feriado para as pessoas que estão de feriado, que é o meu caso, que agora estou aqui na praia apanhando aqui um solzinho, bebendo aqui uma lourinha e apreciando aqui estas lulas que andam aqui na praia. Um grande abraço, muito obrigado. Começando, boa missão. Fui na escuta!
0: E deixamos, e vamos então para a primeira dedicatória que vem da parte do nosso irmão amigo Vitor Beto Mendonça, que está na praia, está apreciando as lulas, bebendo loira, apreciando as lulas e vendo os choques. Toma lá, seguro que é teu. Vem então por aí, Kenny Loggins, Danger Zone, Top Gun, original soundtrack, Asas Indomáveis. Seguro que é teu, que mandas para todos nós, com beijos às meninas, abraços aos meninos. Muito obrigado pela tua participação, já haverá a retribuição logo seguida para ti. Toma lá, seguro que é teu.

deixamos então para trás o tema. Fomos até o ano 24 de abril de 1986 com Kenny Loggins, Danger Zone, que veio da parte do Pedro Mendonça. Digo para todos nós, como vejo as meninas, abraço aos meninos. Vamos então já ao próximo tema. Mesma época, década de 80, que vem para aí o próximo tema, retribuição para ele, com um forte abraço dos meninos, beijinhos às meninas. Vem então para aí o Whitesnake, o Ira Go Again, ano 1987. Toma lá, segura que é teu com beijinhos às meninas, abraço aos meninos, toma lá.

E deixamos então a retribuição que foi definido para o Bento Mendonça, com um forte abraço para ele, mais uma vintage, um clássico de 1987, Whitesnake, Where I Go Again. Com a retribuição para ti, com beijos às meninas, abraços meninos, vamos então ao próximo tema. E o próximo tema vai já para a nossa polícia, ela já foi aqui dessa linha, mas ela encontra-se a ouvir por fora, de certeza, pelos players. Então, seguro que é teu, polícia, vem então por aí o tema que tem por nome A Lua Vem de Táxi, quando o Pimba encontrou o futuro. Toma, seguro que é teu, com beijinhos e uma santa tarde.

E deixamos então para trás o tema Quadradinho para a Polícia, com um beijinho de sininho para ela. A Lua veio do táxi, quando o Pimba encontrou o futuro. Vamos então para o próximo tema, e o próximo tema é este, vai já direitinho para quem? Direitinho para o passarinho. Passarinho, vai para ti com um forte abraço, como não estávamos a tarde. Toma lá, segura que é teu, vem então por aí, Starship, Will Beaten City, toma lá.

E deixamos então para trás Starship, Will Beat in City. Pedrinho, então, para o passarinho, com um forte abraço e um bom estado nesta tarde. Vamos então para o próximo tema. E o próximo tema é este. Vai já direitinho até a minha querida doce colega, a doutora Star, com um beijinho de sininho para ela. Um bom trabalho se estiveres a trabalhar, um bom descanso se estiveres a descansar. Vai então para ti o próximo tema, com beijinhos também para a tua estrelinha Nazaré, a tua filhota Ana Luísa, a tua filhota João, com um beijo, com um abraço a ele, beijos a vocês. Vai então por aí. Neon Boots and Open Roads. Toma lá, segura que é teu, com beijinhos.

E deixamos então o tema, Pedrinho, para a minha querida colega, a doutora Star, com um beijinho de sininho para ela, uma da tarde. E um bom descanso se estiver a descansar, um bom trabalho se estiver a trabalhar. Vamos então para o próximo tema, e o próximo tema é que vem já por aí. Pedrinho, para mais um menino ou menina, para que é que eu vou lhe dar agora? Pedrinho, para os Jesus das Emoções, com um forte abraço para ele. Um bom gostado, uma da tarde, toma lá, seguro que é teu. Vem então por aí, American Boys, Born in USA, toma lá, seguro que é teu.

0: E deixamos então o tema que foi direitinho para os Estudos e Emoções, com um forte abraço para ele, um bom resultado. Boa tarde. American Boys, Born in USA. Vamos então para o próximo tema. E o próximo tema vai para quem? Vai direitinho para a Tânia. Ela que nunca foi ao sinistro com o virtual, vais hoje, Tânia. Hoje vais ao sinistro, tu. Prepara-te. Então, para ti eu escolhi Júlio Panão. Ela não gosta de pila. E lasqueira. E a nossa Tânia, ela vem aqui muito queixosa, a querer reclamar com o virtual. E lasqueira, o que é que ela virá dizer?
1: Olá, olá, meus amores, minhas queridas. Eu sou a Tânia. E o virtual? Eu doutor não gosta de pila, doutor.
0: Então toma, Tânia, para ti com beijinhos. Toma lá.

Deixamos então o tema que foi para a Tânia, com um beijinho de sininho para ela. Deixamos então o Júlio Panão, ela não gosta de pila. E vamos já ao próximo tema, que a última meia hora será para a paródia, que eu estou a ver aqui pelo meu conta quilómetros, que vocês gostam de paródia, gostam de brincadeira, né? Então, mais daqui a pouquinho já vem muita brincadeira aí pelo meio. Vamos então para o próximo tema. E o próximo tema, este vai já direitinho para a minha querida nossa colega, locutora Nanda, com um beijinho de sininho para ela, em seu coração. Uma santa tarde, direitinho até a Grande Ducado de Luxemburgo. Vou então para aí o tema, para ti, Nanda, segura que é teu. Nanda, lindona, minha peste, toma lá, segura que é teu, com beijinhos.

0: E deixamos então o tema Fadinho para mim e do nosso colega doutor Ananda, com um beijinho de sinho para ela. Uma santa tarde de minha terra, Grande Ducado de Luxemburgo. Nanda, lindona, minha peste. Foi o tema para ti, com beijinhos. Vamos então para o próximo tema. E o próximo tema, este vai já de vinho para todos vós e por casa, escrito pelos players, iPhones, tablets, telemóveis, Facebook, Tony, Nerds.com, dispositivo móveis, webbrother, online, que virámos a música. Vamos agora para um pouquinho de brincadeira para com todos vocês. Bem então por aí, frequência máxima, ou melhor em música, ponha aqui o seu pezinho, tomem lá, segura que é vosso.
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E deixamos então o tema, ponha aqui o seu pezinho com frequência máxima, o melhor em música. Vamos então para o próximo tema. E o próximo tema que virá já por aí

0: Gostam do Arreal, então tomem lá.
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deixamos então para trás RPO, o mundo é nosso. Tudo aqui eu dali, que Pedro tinha para todos os bolsos e por casa, como mencionei há pouquinho. Vamos então ao próximo tema. E o próximo tema vai direitinho então para a minha antiga colega, a locutora Pantera. Com um beijinho de sininho para ela e uma santa tarde. Eu sei que ela é um tanto quanto roqueira. Então toma lá, segura que é teu, com beijinhos o próximo tema e uma santa tarde para ti. Vem então por aí. Style Pulse Revolution. Dusty Strings Industrial Rockabilly Fusion. Toma lá, segura que é teu, com beijinhos.

0: deixamos um ar assim de rock, que aqui a música com o virtual é mais variadíssimo possível. Vamos então para o próximo tema, deixamos um arzinho de rock quadrinho para a Pantera, com um beijinho de sininho para ela. Minha antiga colega locutora, por outras andanças, vamos então para o próximo tema. E o próximo tema, depois deste de Steel Pulse Revolution, vamos já para o próximo. E o próximo vai de então para a minha colega locutora Margarida, com um beijinho de sininho para ela. E uma essa tarde de até Salcedas, Tarouca, precisamente Lamego. Com um beijinho de sininho para ela, para a sua filhota Bárbara, vem então por aí o tema. A menina dá-me a honra desta dança, então toma, segura que é teu, com um beijinho.
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1: E deixamos então o tema quadradinho para a minha querida colega doutora Margarida, daqui até a Salzeda, Tarouca, precisamente Lamego, com um beijinho para ela e também para a sua filhota Bárbara, com uma tarde para vocês. Vamos então para o próximo tema. E o próximo tema que vai já por aí, vadinha da Setúbal, para a minha querida colega Anocas. Com um beijinho para ela, uma tarde, toma lá, Anocas, é para ti, vem então por aí. A minha vizinha, não é só conversa, toma lá, segura que é teu com um beijinho.

0: Deixamos então para trás o tema que eu mandei para a minha queridosa colega, a doutora Anocas, com um beijinho de sininho para ela. A minha vizinha não é só conversa. Foi para ti com um beijinho, uma boa tarde. Vamos então para o próximo tema. E o próximo tema vai direitinho para a minha ex-colega Cacarecos Cristal, para ela com beijinhos. Então vamos por aí, a moça sem cuecas. E ela veio aqui muito queixosa com o virtual e lascou tudo.
1: Olá, muito boa tarde, eu sou o Cristal. Beijinhos às meninas, abraços aos meninos e virtual entre duas cuecas, Dudu. Vamos ver, vamos.
0: Toma, Cristal, é para ti com beijinhos, toma lá, segura.

E deixamos então para trás a moça sem cuecas. Fazinho para Cristal, o Cristal está calor. É pinta se ligar à vontade. Vamos então para o próximo tema, e o próximo tema é que vem já por aí. Pode direitinho até quem? Pode direitinho até o Álvaro. E sua esposa Irene, com um beijinho para ela, um abraço para ele, uma boa tarde para vocês, vem então por aí. Patos na pista, a festa mais louca do ano. Toma lá, segura que é teu.

Pois é, pois é. Saltou a tumba da pista, entrou a barata pimba. Olha, tomem lá, segura que é vosso.

E deixamos então para trás mais um belíssimo tema, a Barata Pimba e Lasco. Então vamos lá para a dança. Vem então por aí agora o tema que vai definir para todos vós e por casa que escutam pelos players, iPhones, tablets, telemóveis, Facebook, Tony, Andrade.com, dispositivos móveis, Bebrados.com online, colegas, doutores e lutores, estão atrás de banos, unidos de parceria, portugueses imigrantes espalhados pelo mundo fora que são pisos no nosso chão de ano a ano, uma vez pelas férias de verão, outra vez pelo Natal. Vamos então para o próximo tema, e o próximo tema também dá para todos vocês, com vistas meninas, abraços meninos, vocês também merecem. Vem então por aí, Patos na Pista, a festa mais louca do ano. Vamos ver se ele agora não solta, também lá.

parece que não quis tocar a mesma. Saltou novamente, mas há outro tema já na pista aqui preparadinho. Ele está aqui, passou para baixo, em vez de entrar na pista, entrou para baixo. Mas vamos lá ver se ele agora toca. Tome lá. Está na pista. Patos na pista. Tome lá, segura que a vossa, com as minhas, as minhas, todos vocês espalhados pelo fora. Tome lá. E parece que não quis tocar a mesma.

E deixamos então Patos na Pista, que foi para todos vós, como eu mencionei há pouquinho, com beijos às meninas, abraços aos meninos. Vamos então ao próximo tema, e o próximo tema é este, vai para os meninos. Tanto aqui nesta linha oficial como fora dela. Onde é que vocês andam, meninos? O que é que vocês andam a fazer? Vocês, cá para mim, andam é na dança dos Pokémons. Então, tomem lá, Pokémon aqui, Pokudor ali, e para o Pip, para lá, que eu não posso dizer em direto. Vamos então para o próximo tema, tomem lá, segurem que é vossa.

Pois é, e o meu Sam está meio apanhadinho do clima. Soltou o tema outra vez, não quis tocar. Não quis tocar, também já não toca. Cabe para mim. Vamos então para o próximo tema. Então, meus meninos, aeroporto do Mosquito, seguro que é vosso. E isso da tarde para vocês. Tomem lá.

0: Vamos lá então, meu povo, é de coração a corações para vocês, recordando os nossos tempos de infância com La Danse des Canards, com beijinhos para todos vós que me acompanharam nesta minha missão, além de não ser minha hora. Mas muito obrigado a todos pelo vosso carinho, simpatia, amizade, audiência, companhia e participação. Para todos vocês, beijinhos às meninas, abraços aos meninos, tomem lá e o tema aberto para todo o tempo. Tomem, seguro que é vosso. Bem, então por aí, frequência máxima, o melhor em música, La Danse des Canards, tomem lá.
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E deixamos então para trás Frequência Máxima, o melhor em música, La Danse des Canards, que foi direitinho para todos vós, recordando os meus tempos de criança. Para todos vocês, com muito obrigado, de coração a corações, a todos vós, pelo vosso carinho, simpatia, amizade, audiência e companhia. Beijos às meninas, abraços aos meninos, foi o tema para vós. Vamos então para o próximo. E o próximo vai já direitinho a minha querida colega, a doutora Margarida, com um beijinho de sinho para ela. E uma santa tarde, de até Salzé da Estaruca, precisamente Lamego, com beijinhos para ela. Hipóteses de boa emissão e uma santa tarde, toma lá, seguro que é teu, com beijinhos, vem então por aí. Canta a cuca, canta o gaio, seguro que é teu, com beijinhos, toma lá e boa emissão.

0: chegamos então ao final de mais um Frequência Máxima. Este próximo tema vai para todos vós, com muito obrigado pelo vosso carinho, simpatia, amizade, audiência e companhia. Muito obrigado a todos, beijos em vossos corações. Façam um grande favor de serem muito felizes, ou pelo menos tentarem fazer alguém ainda mais feliz nas vossas vidas. Com muito carinho, muita honra para todos vós. Vem então por aí, RPO, mundo é nosso. Eu ouvi um passarinho. Tome lá, segura que é vosso. Tchau, tchau, estou no ir. Fui!
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Resta-me apenas, com muito carinho, orgulho e honra para todos vós, muito obrigado pelo vosso carinho, simpatia, amizade, audiência e participações. Pelo mundo fora, muito obrigado a todos vós. E sejam felizes, façam alguém ainda mais feliz as vossas vidas. Uma santa tarde para vocês, tudo de bom. Eu estarei de volta na quarta-feira, pela mesma hora, das 3 às 15, que eu vos espero. Tchau, tchau, estou no ir agora. Fui!

Olá, olá, muito boa tarde a todo o auditório da Web Rádio Portugal Online. Já estou na companhia da Margarida, aqui diretamente de Salzedas, Tarouca, Portugal. Para quê? Para vos dar duas horinhas de música aqui na vossa companhia. E o meu primeiro tema vai já direitinho ali para o nosso DJ virtual. Pois é, que ele fez uma fantástica emissão aqui na nossa companhia. Teve 2 horinhas, pois é, 2 horinhas bem ritmado. Então, para lhe agradecer a excelente emissão, vai já este meu primeiro tema, vai já para ele, A Dor de Alguém de Melo. Pois é para ti virtual, segura que é todo teu. A Dor de Alguém é para ti e muito obrigado pela tua fantástica emissão. E já já venho falar com todos vocês.

Pensem que ficamos com o temazinho que eu dediquei ali ao nosso locutor DJ, DJ virtual, pois é, bem, ele que fez uma fantástica emissão. E agora vou cumprimentar todos que estão pelo Facebook, dispositivos móveis sem linhas associadas e todos aqui na minha companhia na salinha chata. Então vou cumprimentar o Sousa Doido, a Tânia, o Chuchu das Emoções, também o Álvaro e a sua Irene, o nosso Tuguinha Boy, a Anocas também, o virtual, a ele mais uma vez. Agradecer a excelente emissão que ele acabou de nos proporcionar. A nossa locutora Star, o Tó Saraiva e euzinha aqui na vossa companhia para vos dar 2 horinhas de música. Então, cansei de segurar o mundo sozinha, é o tema que vai para todos vocês.

depois deste lindíssimo tema, Cansei de Segurar o Mundo Sozinha, de Ravena Cruz, vamos continuar com música. Já estamos com Micael Carreira e Nininho Damásio Navarro. Nininho Navarro, difícil demais, e é para todos nós, para todos, tudinhos, sem exceção. Bora lá escutar.

Assim que ficamos com Micael Carreira e Nininho Navarro, Difícil Demais. E agora vamos ficar com Perlas e Soraya Ramos, Calima, Só Sobraram Saudades, pois é. Bora lá escutar este lindo som.

foi assim que ficamos com Pérola, Soraya, Ramos e Kalema. Só sobraram saudades. E agora? Agora vamos ficar com mais um temazinho de Kizomba, não é? My Love Kizomba. E é para todos, tudinhos sem exceção. Bora lá!

0: Zomba, pois foi. E agora temos aqui já uma participação que vem ali do meu mensagem. E quem é? Pois é, o Beto Mendonça que está na praia, pois é. Olá, boa tarde, Beto.
1: Margarida, tenho uma feliz e abençoada tarde de segunda-feira, uma ótima semana, com votos de boa missão. Assim também quero aqui agradecer ao nosso amigo doutor virtual pela linda missão. O meu muito obrigado, um grande abraço. E sim, Margarida, como for possível, uma músicazinha aí na pista para todos nós que estamos aqui nessa companhia. O meu muito obrigado, um grande beijinho para si e continuação de bom feriado para as pessoas que estão de feriado, né? É o meu caso, que eu agora estou aqui na praia. Estou aqui na praia, Margarida, mas quero dedicar a água aqui nesta praia. Está um sol aqui maravilhoso, está um sol quente, mas esta água aqui, a minha água de lá de casa da geladeira, não sei que está mais quente do que esta própria água aqui na praia. Ai, ai, Jesus. Não dá para dar mergulho. Já estive lá, mas perdi a coragem e voltei para trás. Um grande beijinho, Margarida. Contestando uma boa missão, mas não se encontra-se na praia e na sua escuta. Fui! Dar-me um orgulho. Para que eu sou resenha, ver se me dá coragem para lhe dar um orgulho. Um grande beijinho.
0: E assim tivemos o Beto Mendonça diretamente da praia, não é? Eu aqui a transpirar e ele na praia. Ai, valha-me Deus. Ao sol. Ai, que horror. Então vamos ficar aqui com Badocha e Neninho Navarro contigo. Foi o tema que eu escolhi para a participação do Beto Mendonça. Eu queria estar na praia, mas não queria estar ao sol, porque eu não sou lagarto.

E foi assim que ficamos com Badocha e Nininho Navarro contigo, pois é. E foi com o Beto Mendonça que ficamos com este tema, pois foi. Ele está lá na praia a tostar ao sol, valha-me Deus. Agora vamos ficar com o Fábio Lagarto, que nos estás dama bandida, bora lá.

foi assim que ficamos com Dama Bandida, que entrou-se foi Fábio Lagarto. Agora, Mica Mendes e Cláudia Isabel vêm nos trazer Apaixonado. Bora lá!

E depois de Mica Mendes e Cláudio e Isabel ficar apaixonado, vamos ficar com Paulo Oliveira, que ele diz assim: ela é a mulher. Pois é, bora lá.

É, pois é, depois de Paulo Oliveira dizer que ela é a mulher, vamos ficar com Micael Carreira e Los Romeros, que diz assim: se não houvesse amor, pois é, bora lá.

depois de Micael Carreira e Meloso Romero, Se Não Houvesse Amor, vamos ficar com David Carreira, pois é, que nos traz o quê? Primeira dama para todos nós. Bora lá.

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1: E depois foi assim que ficamos com mais um temazinho, e este foi de David Carreira, que nos trouxe a primeira dama. E agora David Antunes diz que sinto falta. Bora lá escutar David Antunes.
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1: E depois de David Antunes com Sinto Falta, vamos continuar com música. Já estamos com Saminho, O Meu Silêncio é para todos tudinhos sem exceção. Bora lá.

0: Foi assim que ficámos com Afonso Lima, cada grão no seu lugar. Pois é, quem está fora de contexto, fora de lugar, é o Beto Mendonça. Ele manda-me aqui um vídeo do seu joelho que já parece um camarão todo vermelho. O Beto Mendonça está tostando ao sol. Então vamos lá ouvir o que ele tem para nos dizer. Olá, boa tarde, Beto. Pois é, o Beto está caladinho, deixa ver se ele fala. Já cá está.
1: Obrigado por me dar aqui mais uma oportunidade. Pedi mais uma musicazinha. Não é só para as galinhas, como também as vaquinhas, que no sábado estive juntamente com elas. Hoje é segunda-feira. E entanto, aqui juntamente com as lulas, dentro da água está a 30 graus, fora da água está a 40. Então não espero estar aqui fora da água, apanhar aqui o solzinho. E então fica mais uma música para todos nós, estamos aqui na sua companhia. Há um sol maravilhoso, Margarida, mas aqui há água, ai, ai, ai. Nem com o surso está coragem em jogar de cabeça. Ai, beijinhos. Muito obrigada.
0: Pois é, e o Beto Mendonça está a tostar. Ele já tem os joelhos todos encarnados. Pois é. Já parece um camarão fora d'água. E então eu escolhi este temazinho para ele, que eu sei que ele gosta. Pois é. Ele não toma juízo. Ele toma o soro, mas juízo não toma. Toma juízo, Miguel Cruz. E vai para o Beto Mendonça, que está na praia. Desta vez eu quero um vídeo a dançar, Beto. A dançar. Toma, toma, toma um pouquinho de juízo e bebe água. Hidrata-te, pá. Já estás vermelho como um camarão.

Foi assim que ficamos com Miguel Cruz, toma juiz, e foi o tema que foi para a participação do Beto Mendonça. Ele que está, já parece um camarãozinho ali a tostar no sol, pois é, das praias inglesas, pois é. Nuno Ribeiro vem-nos trazer mais um lindo tema, Rosas. É Nuno Ribeiro e com Conan Alcis, pois é, bora lá escutar.

Vez em que ficamos com Nuno Ribeiros e com Ana Ossis com Rosas. E agora? Agora vamos ficar com Matias Damásio e Éber Marques, que nos traz Loucos. Bora lá escutar.

E foi assim que ficamos com Matias Damásio e Éber Marques, loucos. Agora vamos ficar com Kalema e Luana Prado, que nos diz assim, xé, xé dama, bora lá.

Assim ficamos com este lindíssimo tema dos Kalima e Luana Prado, pois é, Xedama. Agora vamos ficar com Nelson Freitas. Nelson Freitas e Nuno Ribeiro, não deixa, pois não, não deixa, bora lá.

foi assim que ficamos com Nelson Freitas e Nuno Ribeiro. Deixa Diogo Pissarra bem nos trazer um sorriso. Vamos lá, sorriso. Sorriso faz bem à vida. Bora lá. Alegra a alma. Bora.

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1: E foi assim que ficamos com Diogo Pissarra, Sorriso, Marco Rodrigues e Marisa Liz diz assim, Amor em Construção. É o tema que vai para todos vocês. Bora lá!

E foi assim que ficamos com Marco Rodrigues, Marisa Lígia, Moura em construção. E agora escolho você. Quem traz? Quem traz? É que Lima e Sara Correia. Bora lá.

0: E foi assim que ficamos com Eu Escolho Você, Kalima e Sara Correia. E agora? Agora vamos escutar aqui o Beto Mendonça. Ele que já admite que parece um camarão. Imaginem. Se ele já admite que parece um camarão, imaginem como é que ele está. Pois está. Ele gosta. Ele gosta. Eu já lhe vou dar o que é que ele gosta. Vamos escutar então aqui o Beto Mendonça. Olá, olá, boa tarde, Beto.
1: Com esta água toda, nem areia, mas agora o meu patrão Margarida chegou-me aqui com um carregamento de cimento. Ele disse: ai Jesus, com tanta areia que tem aqui tanta água, você fazeria uma nasa para começar a semana muito bem. Um grande beijinho, Margarida, aqui é uma semana. Aqui a apanhar um solzinho, mas eu já estou aqui num camarão, e um camarão mesmo. Já tenho uma abelha para morder os camarãozinhos fora de água. Grande beijinho para si, Margarida. Esta manhã é tudo de cabido. Esta noite, tudo de cabido. Grande beijinho. Para começar uma boa missão. Frida, escuta.
0: Pois é. Pois é, o Beto Mendonça já diz que está um camarão, já diz que o patrão lhe leva cimento, ele já não vai deixar de ser jardineiro e vai começar a cimentar as calçadas. Pois é, porque ele está na praia, tem muita areia, ele levou o cimento, ele resolve tudo. Então sabem o que é que ele gosta? O Beto Mendonça, ele gosta é do verão, pois é, Fúria do Açúcar. E do Beto Mendonça para todos nós, eu gosto é do verão.

Assim que ficamos com a fúria do açúcar. Eu gosto é do brão. Pois é, Elibete Mendonça já pensa que é brão. Pois é. Amanhã quero morrer. Amanhã ele nem veste, ele não veste nada. Ele vai em cuecas trabalhar porque senão não vai. E agora? Agora vamos aqui ao privado Marques Fragoso Álvaro. Ele diz assim: Guida, um tema. Só para as senhoras, ok? Olha, um tema só para as senhoras. Vai já, este que está aqui. Este tema é muito lindo e vem para todas as senhoras e vem da parte do Álvaro, pois é, do nosso moderador Álvaro. Para todas as senhoras que estão aqui na salinha e todas que estão na escuta. Quando estás triste? É este tema que eu escolhi para ser a participação do Álvaro. Espero que seja do seu agrado.

E estou quase, quase na reta final da minha emissão, então o temazinho que segue é para todos que estão na escuta da Web Rádio Portugal Online, aqueles que se manifestam e também para aqueles que não se manifestam. Então vai para a Irene Carvalho, para o Beto Mendonça, António Lamas Amorim, deixa cá ver do outro ladinho quem é que para cá anda, do outro lado, ai, velha-me Deus que eu não vou achar. Vá, pá, Ana Maria Saraiva, Marisa Saraiva, Miguel Paredes e Beto Mendonça. Então, para todos que se manifestaram, então também para aqueles que não se manifestam. Pois é, traíste-me, traíste-me sem pensar. Bora lá abanar um pouquinho. Traíste-me sem pensar. Bora!

E foi assim que ficamos com Triste-me Sem Pensar, foi o tema que eu dediquei para todos que estão por trás das cortinas. E agora o próximo tema vai para a nossa locutora Star, que é ela que vai pegar nos comandos, pois é, e vos dar 2 horinhas de boa música. Então, para ti estar seguras, esta que é toda tua, depois passa um pouquinho da minha saída e eu vou entregar os comandos à Star. Pois é, eu voltarei, acho que é sexta-feira, não sei, já não me lembro. Acho que é. Peraí, eu não sei. E depois eu vou ver quando é que eu volto. Mas acho que é amanhã, é? Amanhã. Amanhã, pelas 19, estarei na vossa companhia. Então vamos ficar com Fogo Antigo e vai para a Star com votos de uma excelente emissão. Eu já me despeço de todos vocês. Vou-me despedir da Tita, do Sousa Doido, também da Tânia, do António, do Chuchu das Emoções, Eugênio Romano, Luana e também do Álvaro e sua Irene, Tuguinha Boy, à estar desejar-lhe uma ótima emissão. E despeço-me também do Tossareba. Então vamos ficar com Fogo Antigo e depois passa um pouquinho da minha saída e eu entrego os comandos aqui à nossa Star. Pois é, então Star, segura que este é tudo teu.

Olá, muito boa tarde, bom dia, boa noite, uma excelente madrugada. Como vos prometi, hoje às 9 da manhã, que estaria então de regresso aqui à vossa companhia pelas 17 horas de Portugal Continental para mais 2 horas de música e bom divertimento aqui na nossa salinha de convívio. Sem mais demoras, eu já cumprimento todos vocês. Para a nossa Margarida, pela sua emissão que acabou de nos proporcionar, fica este tema que eu sei que ela gosta. Eu ia passar outra versão, mas decidi passar esta, é verdade, que é original, é o original mesmo, porque o outro era um cover. Margarida, para ti, com um beijinho e parabéns pela tua emissão.

Margarida a cantar para vocês, não em direto, direto, direto, mas quase que foi em direto aqui, esta coisa, não é verdade? A nossa Margarida, é? Lá veio o cover, então, Margarida, uma beijoquinha. Isto foi mesmo quase em direto, é mesmo, isto foi via Messenger. Bom, mas então ficar com o próximo tema que vai direitinho para todos nós aqui na nossa salinha de convívio. Vai para a Tita, a Sousa Doido, a Tânia. Também a Lenny, Eugênio România, a Big Kiss. Karina, também um beijinho. Chuchu das Emoções, uma beijoca. O António, também um beijinho para ti e outro para a Gabi. A minha comadre Luana, o Álvaro e a sua Irene. O nosso Tuguinha, epá, está muito calor para eu te dar um beijinho, ó Tuguinho. Tu levas o chute no rabiosque, ainda vais parar à praia, mais perto do que onde o Beto está. Mas pronto, vais à praia. Fofinha, um beijinho para ti e para o Gabi, se estiver aí. Margarida, mais uma vez, parabéns pela tua emissão. Um beijinho. Tó Saraiva, que também já passou por aqui hoje. É verdade, emissão extra que o Tó hoje fez. Um beijinho para ti, para a Lu e para as tuas princesas. Estou eu aqui na salinha de convívio a fazer-vos companhia. Até ao fim, Anselmo Ralph aqui com a participação dos anjos que eu deixo então para vocês.

Só amor até ao fim foi o tema para todos aqui na nossa salinha de convívio. Para todos vocês que se encontram pelas nossas aplicações móveis, Facebook, Salinhas Associadas, um beijinho e vai então o último trabalho de Tony Carreira, Ternura, que eu deixo então para vocês.

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1: Ate saudades, escutando então a Web Rádio Portugal Online. Vamos a mais um sonzinho para dançar, é verdade. Essa dama, diz então Ricky Sam, que eu deixo para todos vocês.

Rui, Julieta, mais um tema que vai então seguir aqui na nossa RPO. Um beijinho vai para quem se encontra na Pastaria Bao Doce com o Sr. André e a Dona Céu, para Odete Santos, Paula Simões, também Júlia Prates e também para o Paulo Oliveira. O Paulo Oliveira que me diz assim: boa emissão, Jersey. Bora lá, Serra, fogo. Com este tempo que está, com este calor, andar até à Serra, nem pensar nisso é bom. Eu, se for andar, é à beira da Marina mais loguinho, quando já não estiver sol. Quando tiver sol, aquela aragem. Se tiver aragem, porque hoje eu acho que não vai haver aragem nenhuma. Mas pronto, eu vou andar, mas é por fresquinho, não é pelo calor. Tu é doido, homem. Uma beijoquinha para ti, também para a tua guapita, se depois estiveres com ela. Bora lá de ficar com este tema que diz Romeu e Julieta.

Vamos então à minha primeira participação, vem da parte do Álvaro, ele que diz o seguinte: como estás de serviço hoje? Parabéns já, mas tenho um pedido especial. É verdade, eu já sei o que ele quer, não é? É um tema para a Irene, outro para todos, e ele diz que hoje tem um tema especial que é para mim e para a Nazaré. Ora, para a tua Irene, vai já este que diz: viciado em ti. Vamos lá, Álvaro, aquele beijinho para vocês os dois.

Esta foi então para a Irene da parte do Álvaro, com beijinhos muito repenicados, é verdade. Olha, para todos os ouvintes da RPO, e também incluindo a locutora de serviço, vai já esta, vem olhar o céu, diz então a Landra.

Então, mais um tema que eu deixo então para todos vocês que se encontram pelas nossas aplicações móveis, Facebook, salinhas associadas neste dia de bastante calor.

como eu disse que estava bastante calor e eu sei que o Beto Mendonça do outro lado tem lá muitas, tem lá muito soro. Como diz o Toy, verão é amor, verão e amor. E claro, cerveja no congelador.

0: pá. Pois é, cerveja no congelador até estala ali aquela. Ó, Álvaro, já viste? Ora, o Álvaro que então um tema para mim e para a minha Nazaré. Olha, a Nazaré agora anda a escutar bastante este tema com a Ana e é o tema que ela pede sempre para colocar quando ela vai dormir. E olha, é este de excelentíssimo tema de Fernando Daniel com o tema Prometo. Obrigado, Álvaro. Uma beijoquinha.
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0: Ele é a prova que persistência, verdade.
1: Meto este lindíssimo tema de Fernando Daniel, que eu juntei então à participação do Álvaro, que queria um tema para mim e para a minha pipoquinha, para a minha Nazaré. A Noca, ela que também já se juntou aqui na nossa salinha, uma beijoquinha para ela. Ora, foi tudo mentira, é verdade. Olha, Álvaro, vai então para ti, pela tua participação, com um beijinho aqui da minha parte.

Foi tudo mentira. Rui Porto foi então o tema que deixei ali para o Álvaro pela sua participação. Um bom jantar eu vos desejo. Ora, vamos a mais um que vai para todas as meninas aqui na salinha. Vai para mim, para a Nocas, a Margarida, a Fofinha, a Luana e para a Lene. Então, para nós meninas, fica então aqui este tema.

Sou outra mulher, diz então a Cláudia Nayara, que eu deixei para as meninas. Ora, aqui na nossa salinha para os meninos, para eles não chorarem, se não vem Babi e Reino a caminho. Lendário e Legentil também um beijinho, ele que também se juntou a nós, e também o Prince também um beijinho. Então, para os meninos, ora vai então para o Neil, para o Gene Romani, o Chuchu das Emoções, o Prince, o Álvaro, o Tuguinha, o Von Chute, mas também leva, é verdade, e para o Tó Saraiva. Um beijinho para a nossa polícia, que também se juntou ali, e também um beijinho muito especial para a Dona Leonor. Então, para os meninos, passo noites a olhar o céu.

tema foi então para os meninos que se encontram aqui a fazer-me então companhia na nossa salinha de convívio. Para aquele verdinho também vai um beijinho. Ora, vamos a mais um tema, é a verdade. Este aqui eu vou deixar então para todos que se encontram pelas nossas aplicações móveis, Facebook, salinhas associadas. O tema diz sozinha. Nós nunca estamos sozinhos, desde que tenhamos a Web Rádio Portugal Online sempre na sua companhia. O mundo é nosso, a rádio dos afetos. Vamos lá.

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1: E assim ficamos com Sozinha, que eu deixei então para todos que se encontram do outro lado. Entrando na minha segunda hora, é a verdade, até bem pertinho das 19 irão ficar na minha companhia. Prince, te segura, homem, porque senão já sabes, essa ventaninha aí desse lado, manda para cá, porque eu estou precisando do ar fresquinho. Estou precisando do ar. Nem a ventoinha que está aqui ao lado, ajuda, vê lá. Ele não consegue escrever, olha, falta-te tinta na caneta. É tinta permanente, tens que ir pôr a carga. Vai lá e volta. Uma beijoquinha então para todos. O próximo tema que diz, deixa o sol. Ai, deixa nada ao sol, o sol é tão bom, mas é tão quente. Vai para quem? Para a Lenny, o Eugênio, o Chuchu e para o Prince, com um beijinho.

deixa o sol entrar, amor, e o vento soprar, é verdade, mas o vento lá fora nem sopra. Vamos a mais um tema que vai então para todos os moderadores, presentes e não presentes. Neste momento está a minha comadre Luana, o Álvaro e a sua Irene, a nossa polícia. O Duguinha é, a verdade, o mais fiel moderador, e para todos os outros também fica aqui este tema. Cacau, uma beijoquinha para ti, que também te juntaste a nós. Agora ninguém nos para, nem agora nem nunca, é a verdade.

Agora ninguém nos para, agora nem nunca. A nossa locutora Bina, que também já se juntou a nós aqui na nossa salinha, um beijinho para tu e espero que tragas então gelados aqui para todos nós, porque nós estávamos à tua espera, é verdade. Ninguém te queria dizer, mas eu digo já aqui para tu saber. Estávamos à espera que tu chegasses com os geladinhos fresquinhos. É nada de magnos, nada de cornetes, nada disso. É calipos de morango, ou Coca-Cola, ou de limão, laranja, seja lá que for, um calipozinho para refrescar. Ora, para todos os meus colegas locutores, presentes e não presentes, a Anoca já caiu, vai então para mim, para a Bina, para a Fofinha, a Margarida e para o Tó Saraiva e para todos os outros que possam ou não estar na sintonia.

Vamos a mais um tema que vai para o Paulo Oliveira, a Júlia Prates, a Paula Simões, Odete Santos, para quem se encontra com o Sr. André e a Dona Céu na Pastelaria Baldoce e também para o Marques Fragoso com as joquinhas da minha parte.

0: tema foi então para quem passou pelo meu Messenger, para quem passou pelas minhas postagens, onde também passou a nossa, é verdade, a nossa Anita Silveira. Uma beijo. Maria Brito, ela que também já se encontra do outro lado. E, pois é verdade, também queria que esteja aí bastante calor. Vamos então a mais uma participação. Olá, boa tarde.
1: Olá, muito boa tarde aqui à nossa locutora Star, boa tarde Star, boa emissão, com alterações de uma feliz e abençoada segunda-feira, um bom feriado para quem é de feriado. E Star, quando for possível, passei um tema para ti, também para todos aqueles que te acompanham, para agradecer a todos aqueles que já passaram com as suas fantásticas emissões, muito obrigada, com alterações de uma boa emissão, sejam felizes e façam sempre alguém ainda muito mais feliz. Muito obrigada, Star, com alterações de uma boa emissão, uma excelente tarde e uma boa semana que aí se aproxima. Muito obrigada, Star, e um grande beijinho.
0: Obrigado eu, Maria Brito, e também continuação de um bom feriado para ti. Se foi feriado para ti, olha, para mim não foi, que eu fui trabalhar, mas pronto, a vida é assim, a vida de imigrante é mesmo assim. Quando temos que trabalhar, nós vamos, quando é para ficar em casa, nós também fica. Um beijinho para ti. Vamos ficar com o tema que vem então da parte da Maria.
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uma letra bem bonita, então, aqui a passar na sua, na nossa RPO, sugerida então pela nossa ouvinte Maria Brito, que se encontra então na Ilha de Gans. E é mesmo para ela que vai o próximo tema de Fábio Lagarto, Primeiro Amor.

Verdadeiro Amor foi então direitinho para a nossa Maria Brito pela sua participação. Vamos a mais uma, vem da parte da Anocas, ela que diz para eu passar uma para toda a staff e ouvintes da IRPO com beijinhos então da parte dela. Da minha parte, obrigado Anocas por estares aí, por participares. Olha, vai já esta que diz nós dois.

o microfone, vocês já viram, eu já tinha quase tudo dito, vou ter que repetir outra vez, são coisas do ofício. Este tema que veio anteriormente foi então da parte da Anocas, que queria então dedicar para toda a staff e ouvintes da IRPO. A minha última participação vem então da parte do Prince, ele que diz assim: Olá Star, boa tarde e boa continuação de emissão. Já que estás com a mão na gaita, podes passar este tema para ti e para todos. Com beijinhos. Obrigado, Prince, por estares aí, por participares. Ele escolheu Luan Santana. Um beijinho. Tô Saraiva também revoltado aqui à nossa companhia. Vamos lá então.

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O próximo vai então para a Anocas e para o Prince pelas vossas participações. Com joquinhas então aqui da minha parte.

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3: 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E há provas vivas disso. Não acreditam, mas é verdade. Vamos a mais uma. Se tu existes, é o tema que eu deixo para todos.

O próximo tema que se segue vai então direitinho para a nossa locutora Bina, pois é ela que irá ficar na sua companhia. Um beijinho também para a nossa locutora Lia, ela que está ali invisível na nossa sala, mas ela também já se juntou a nós a fazer-nos companhia. Uma beijoquinha para ti. Ora então, para ti, Bina, Nena, aqui com a participação de Carolina de Deus, um lindíssimo tema que diz: lembras-te de mim? Vamos lá.

Foi então para a Bina. O próximo eu vou deixar para todos vocês que me acompanharam aqui na nossa salinha. Hoje eu vou fazer ao contrário. Para a Lenny, para o Chuchu, o Prince, a Cacau, a Luana, o Álvaro e a Suirene, a nossa polícia, o Tuguinha, a Lia, também a Bina, a Anocas, o Tó Saraiva para mim e para todos os outros que foram por aqui passando. Obrigado pela vossa companhia. E fica então este tema de Carina Rodrigues, Sem Ti.

E assim ficamos com este tema que foi para todos aqui na salinha. O próximo vai para vocês que me acompanharam pelo lado de fora, pelas nossas aplicações móveis, Facebook, Salinhas Associadas.

E assim chegou ao fim estas duas horinhas que eu estive aqui a fazer-vos companhia, mais uma vez. É verdade, eu que já tinha estado então aqui entre as 7 e as 9 da manhã, eu fui que trouxe o café então para todos vocês e agora irei passar os comandos à nossa locutora Bina. Estarei de volta na sua companhia amanhã pelas 21 horas de Portugal Continental. Espero que esteja mais fresquinho. Sejam felizes, façam alguém ainda mais feliz. 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Fui!

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Olá, meus amigos, então uma boa tarde, segunda-feira e uma boa semana para todos vós. Deste ladinho é a vossa amiga Locutora Bina, a emitir diretamente do Porto Cidade Invicta, com o seu mundo da música, com muito carinho e amizade, por e para todos vós. Pois é, aqui está no bueiro e eu já comecei a ficar rouca. Passando já a cumprimentar quem marca presença aqui na nossa salinha de convívio, com um beijinho e uma boa tarde para os meus colegas de locução, o Tossaraiva, que também é o nosso administrador, para a Lia, para a Star, que acabou de fazer a sua excelente emissão, como sempre, para o Miguel Parede, para a Nocas, para os nossos moderadores, o Tuguinha Boy, a Polícia, a Luana, para os nossos amigos membros, a Cacauzinha, o Prince, o Chuchu e o Simba. Quero mandar um beijinho para a Maria Brito. Olá, Maria Brito, boa semana ou boa segunda-feira. Pois é, para todos quanto nos sintonizam do outro lado, através dos nossos aplicativos, para as páginas oficiais da RPO, grupos e salinhas associadas à mesma, um beijinho de nós para todos vós. Obrigada por a vossa preferência, uma boa semana e uma boa escuta. Verdade, Anitta, este tempo mata-me, este tempo incerto é terrível para mim. Pois é, sem mais demoras, portanto não vale a pena estar-me a lamentar, e sem mais demoras, vamos ao próximo tema que vai para a Star, pela sua excelente emissão. É para ti estar com um beijinho e depois um bom mergulho no mar, vê lá se não constipas tu também e vais ficar com o velho moinho.

continuando por aqui com o próximo tema, que vai para as minhas colegas de locução, as presentes e as ausentes, com beijinho da minha parte e uma boa escuta. E este tema de Ashbourne Records, Garden of Delight.

depois este tema Garden of Delight, que foi para as minhas colegas de locução, para os meus colegas de locução, os presentes e os ausentes, com um beijinho da minha parte e uma boa semana. Escolhi este dueto de Billie Eilish e Pink, Still Breathing Without You, com um beijinho e uma boa semana.

assim vamos continuando com mais um dueto, João Só e Nena, qualquer dia queres voltar, que vai para os nossos moderadores, os presentes, os ausentes, uma boa escuta e uma boa semana. Também quero cumprimentar a Itinha com um beijinho, uma boa tarde e uma boa semana. Bem voltado, Simba, beijinho e uma boa semana.

assim vamos continuando com o melhor da música, já com Zion Vale, Because of Your Love, e logo após Elias Noir, Eras Minha Tentação. Também um beijinho para a Karina, que se juntou a nós. Olá Karina, boa tarde e uma boa semana.

Bem, vamos então à primeira participação, que veio da parte da Maria Brito. Olá, Maria Brito, um beijinho. E ela diz-me o seguinte: olá, Benda, boa tarde, boa emissão, quando possível, se possível, claro. Passei um tema para si e partilho com todos que estão na sua companhia também. Agradeço a todos os locutores que hoje já fizeram as suas fantásticas emissões. Continuação de um ótimo feriado para quem é de feriado, olha aqui em Portugal, não é? E uma ótima semana, muito obrigada, com grandes beijinhos nos vossos corações. Obrigada da minha parte, Maria Brito, pela tua simpatia. Um beijinho e uma boa semana também. E vamos ficar então com este tema de Paula Fernandes, Contra o Vento.

Pois é, meus amigos, e assim vou continuando por aqui na vossa estimada companhia e simpática também, não é? Até às 21 horas de Portugal Continental e continuando com a música Show Me What Love Is e logo após pensando em você. Olá, Charme, boa tarde, um beijinho, uma boa semana. Olá, Nanda, boa tarde e um beijinho, uma boa semana.

Pois é, meus amigos, assim vamos continuando a viajar no tempo através da música, claro, e já estamos com Thanatos de Silence Requiem, e logo após fui ao YouTube buscar e encontrei esta bonita música, Dor Disfarçada. Obrigada, Chame, por café, um beijinho.

Pois é, meus amigos, e continuando por aqui já na minha segunda e última hora do meu direito, pois é, uma horinha já passou e eu nem dei conta. E já estamos com o Harry Styles, Kiss Me Da Magi, e ele atualmente a cantar em solo, em tempos que já lá vão, fez parte da banda The One Direction, e logo após, Henry Enkisul, solo abraça-me.

Pois é, meus amigos, olá Jacinto, boa tarde, um beijinho para ti, uma boa semana. Pois é, continuando por aqui com a minha playlist number 6, já estamos com Henrique Iglesias, de Love Song for You, e logo após Basie González, Passo a Passo contigo.

assim vamos continuando e relembrando que vou estar consigo até às 21 horas de Portugal Continental, a seguir a mim. Ainda não sei, ainda não tenho a certeza, aliás, quem será, ou será o Marco ou o nosso locutor Miguel Paredes. Entretanto, eu vou esperando a informação e já estamos com o Perry Combo, com o tema And I Love You Still, e logo após, em mim, os meus pensamentos.

Pois é, meus amigos, está bem divertida. Continuem com essa boa disposição e deixem a música por minha conta. E já estamos com o Michael Lance do Rock Blue Night e logo após Danilo Vieira, Coração Sem Rumo. Olá, Gorete, boa tarde, um beijinho para ti.

meus amigos, e continuando por aqui em contagem regressiva para chegar às 21 horas a Portugal Continental, enquanto a música Daniel Gazarin, uma voz que eu admiro imenso, Love in Them Eyes, e logo após El Derrode, Melhor Que Imaginei.

Pois é, meus amigos, e assim vou continuando por aqui a queimar os últimos cartuchos, não é? Caso o Dr. Marco não consiga ou não possa fazer a emissão, passo os comandos ao nosso Dr. Miguel Paredes, a partir das 21 horas de Portugal Continental, e já estamos com Rafael Valério, Between Dusk and Dawn, e logo após Ritmo Ritano.

amigos já com poucas músicas para passar por cá, aguardando a entrada do locutor Marco, chegando às 21h, se ele ainda não estará na sala, terei que esperar mais 5 minutinhos, que é a norma da rádio, e passarei os comandos ao locutor Miguel Paredes. Já estamos com os Forbidden Night com o tema Touch, e logo após Melendi, Se o Amor Tivesse Rosto.

Pois é, meus amigos, e caso quase a terminar o meu direto, acho que o Marco não vai conseguir fazer a sua emissão. Já estou com o meu penúltimo tema, que é da Joelma, da ex-banda Calypso, tão real. É neste meu penúltimo tema que eu agradeço a companhia que me fizeram, o vosso carinho, a vossa amizade, e continuem por aí, porque vem por aí mais boa música.

Pois é, meus amigos, e chegando ao fim do meu direito ao som, aliás, de Marshmello e Jonas Brothers, Live Before You Love Me, tema que vai para o Miguel, com votos de uma boa emissão, e claro que vai ser da minha parte. Beijinhos e abraços para todos, continuação de um feliz dia e uma excelente semana.

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3: Ora, vivas, vivas a todos, caros estimados ouvintes, muitos boas noites a partir de agora. De regresso aqui ao vosso convívio, após uma semana de ausência, por força de atividade profissional, cá estou de regresso então aqui às emissões na sua companhia, caros estimados ouvintes. E pelo menos até quarta-feira, pelo menos de programa, vão estar três emissões programadas e uma ocasional que vai ser realizada aqui na sua companhia, por isso estejam sempre aí atentos aí às publicações. E desde já endereçar saudações então, principalmente à nossa Ultrabina, que esteve magnificamente numa magnífica emissão de encher o olho fantástico, a emissão aqui na nossa companhia Ultrabina. Beijinho no teu coração. E antes de ir para as saudações, vais ficar já em exclusivo com um tema para ti.

O som que escolhi para a abertura da emissão pertence aos Pet Shop Boys, de Pop Kids, um som original da década de 80 que eu escolhi aqui para rodar e para como hoje música de entrada da emissão.

0: Na tua vida, escolhe para ti este rock clássico. Eu chamo isto de rock clássico porque tanta vez dançaste isto nos bailes e acredito que tu também tenhas dançado isto nos Badricos e muitos mais que também vão escutar este magnífico tema que vai rodar em segundos. Continuamos na década de 80 a recordar Dire Straits com Walk of Life e exclusivo para a nossa doutora Bina com um beijinho no seu coração para ela ir jantar sossegada e depois ir para o seu merecido e bom descanso. Para ti, Bina, roda em segundos Dire Straits, Walk of Life.
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Sempre fantástico este clássico que, por muitos anos que dure, isto é que nas pilhas de duração cá acaba e é só os que vão sempre rodar-se, seja em qualquer parte do mundo. Dire Straits, Walk of Life, música que terminou de tocar já alguns segundos aqui na nossa web, Rádio Portugal Online, e foi exclusivo para a nossa Loutora Bina, com um beijinho no seu coração. E estando até com as saudações, com boas noites, a quem então escuta a emissão para os players, e que eu presumo que muitos já estejam a escutar certamente desde manhã, né? E certamente seguiram a grelha aqui do nosso programa de hoje, para os locutores que estiveram hoje aqui no comando das suas emissões, o qual até eu estive a ouvir. E mais, não só estive a ouvir, como eu até estive a dançar o Bira. Estive a dançar o Bira quando estava a fazer a limpeza do caminhão, estava a fazer a dança do Bira. É, mas é, estava mesmo a fazer a dança do Bira. Eu ouvia as músicas e a dança do Bira. Fantástico. Umas vezes esfregou na lavar, outras vezes dançava. Outras vezes esfregou na lavar, outras vezes esfregou na dançava. Lava nisso. Para se dedicar a vida total, boas noites, seja bem-vindo a tal, quem está desse lado e sempre bem agradável, uma noite fantástica, calor, calor, esta semana toda 35 graus, desde Itália até aqui embaixo, é verdade. Então para todos aqui da Sala Chat Web Rádio Portugal Online, também vai também saudações para o nosso coordenador da Rádio Tossaraiba. Também fantástica emissão hoje, que também estive na escuta. Abraço, Tom, desde as 11 até às 13. Um grande beijinho para a nossa doutora Lia. Beijinho para a nossa doutora Gorete. E as melhoras para a sua saúde. Um abraço para o nosso doutor Charme. Um abraço para o nosso doutor Ironside. Beijinho mais uma vez. Bina pela e beijinho a dobrar pela presença e pela magnífica emissão. Beijinho para a nossa linda Anocas, que também esteve brilhante na sua emissão da manhã, com muita alegria. Do outro lado também quem está no escuta VIP Player, com um beijinho para a nossa leitura Star, que também esteve hoje. Aliás, foi elas que abriu as hostes da nossa rádio de hoje de manhã com o bom dia que ela veio dar aí à gente desde as 7 até às 9. Beijinho de Star, ela que certamente está no relax e faz ela muito bem. Um abraço para o Tubilha Boy, para o Chuchu das Emoções, um abraço, para o Puma, um abraço, seja bem-vindo. Passarinho, abraço, bem-vindo. Para o Cowboy, igualmente, um abraço, sejas bem-vindo também. E aí tinha, beijinho no teu coração, sejas bem-vinda.

0: Para quem conhece já sabe como é que funciona. Normalmente, a quem quiser participar na emissão pode fazê-lo aí através de quem estiver na escuta via player. Pode formalizar esse uso indicatório através do meu link privado Miguel Paredes Messenger Facebook. Pode formalizar o indicatório por lá. Isto, quem está a ouvir por player. Quem está na sala já sabem, entrem no meu privado. Tenho aí a bandeirita de Portugal e antes, a dizer ara, é preciso mesmo para tomar ara. Precisa comentar. É só para vocês conseguirem ver o Monique, que está aí à frente, Miguel Paredes, que estou aí na sua companhia. Por isso, vão lá, quando esteja à vontade, venham pedir a música da sua preferência. Se não vierem pedir a música da sua preferência, levem com a seleção musical que vai rodar aqui, uma atrás da outra. Olha, não sei que estúdio é que vou rodar. Década de 80 já rodaram duas. E isto, olha, é uma atrás da outra, como se fosse uma gíria popular. Força aí, próximo também vai rodar então para os locutores que estiveram hoje no comando das suas emissões, desde as 7 da manhã até às 21. Com um grande abraço da minha parte para todos que estiveram brilhantemente neste programa de hoje de emissões nesta fantástica rádio. Vou ficar com a voz de Paul McCartney. Paul McCartney com este My Brave Face. Rodem segundos para os locutores que estiveram no comando das suas emissões hoje na Rádio Portugal Live. Vamos lá.
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2: E vamos lá então aqui às participações, aqui dedicatórias que estão formalizadas, por agora tem agora uma, mas acredito que venham mais. Por isso vamos então aqui abrir aqui a tal primeira participação. Que espetáculo, espetáculo. Começar a missão com uma senhora a participar. Hein? Isto não é para todos, é para todos, é só para alguns. Boa noite. Já quer ver aqui o Nicolas?
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2: Ora aí está. Boa noite, Maria Brito.
4: Boa noite, aqui é o nosso doutor Miguel Paredes. Miguel, boa noite, boa emissão, com todos os do Feliz e abençoada segunda-feira. Uma excelente semana que aí já se aproxima. Miguel, como for possível, passei um tema para si, também para agradecer ali à Bina e a todos os outros que já passaram com as suas fantásticas emissões. Muito obrigada. Continuem hoje uma boa emissão, sejam felizes e façam sempre alguém ainda muito mais feliz. Muito obrigada, Miguel, e um grande beijinho. Muito obrigada.
2: Sempre, sempre magnífico ouvir esta linda vozinha. Nunca descurando outras, logicamente, mas esta senhora fantástica, a nossa ouvinte Maria Brito, sempre com uma nossa voz aqui a fazer as suas participações. Da minha parte, Maria Brito, muito obrigado por tua participação. Espero que esteja até também uma excelente noite agradável. Acredito que até esteja até, porque pronto, estás a matar saudades, porque depois de uma semana de ausência aqui da minha colaboração com a rádio, agora então vieste para estar saudades e fizeste muito bem. Minha Bina, amiga Maria Brito, já estou a trocar aqui os nomes todos. Estou a tirar aqui a. Acho que estou a ir a pôr uma coisa do nosso virtual de Baltimento, uma troca o nome. Agora chamo, em vez de chamar Miguel, chamo-me Beto. E agora a trocar a Maria Brito para a nossa futura Bina. Pá, isto está a ficar bonito. Está a ficar bonito. Não sei onde é que eu vou parar assim, mas pronto. Qualquer dia tenho as malas à porta. Nema-nos, com doces és, vai rodar 10 segundos para a tua participação, Maria Brito. Com um beijinho no teu coração, força para aí e vai para todos que estão na escuta da emissão por conta do nosso ouvinte, Maria Brito. Roda em segundos, vamos lá.
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2: E quando são neste preciso momento, 21h34, hora portuguesa, mesmo horário da Ilha da Madeira, menos uma hora nos Açores. Até bem próximo da meia-noite, aqui na sua companhia, o Dr. Miguel Paredes, vai estar aqui umas boas horinhas a passar bons temas e também a atender as suas dedicatórias. Receba que terminou de tocar já alguns segundos, nem nos doces desejos, é proveniente da dedicatória da nossa estimada ouvinte Maria Brito, com um beijinho no seu coração da minha parte. Maria Brito, como retribuição para a tua dedicatória, vou escolher aqui um tema que presumo que vá ao encontro dos teus gostos. Ver aqui já de seguida, aqui um temazinho aqui para a nossa Maria Brito. Bem, que ela certeza vai gostar. Olha, vais ficar com o ritmo sem limites, com este tema fantástico que diz tudo o que fomos. Para a Maria Brito, com imagina o teu coração, roda em segundos. Vamos lá. E antes de rodar a música, vai-nos tanto rápidas saudações para o meu grande amigo Virtual G, que se juntou aqui na nossa companhia na sala de chat. Com um grande abraço, colega virtual, sejas bem-vindo.
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5: E perseguimos sempre a música a rezar e a fazer-vos sempre companhia da melhor maneira aqui na sua companhia, o Tomiel Pereira, Estúdio Miagens Mestre de Santarém, a fazer a tua companhia aqui na Rádio Portugal Online. E depois de discutirmos o tema que terminou de tocar já alguns minutos, o ritmo sem limites, com tudo o que fomos, música que foi tão para a nossa Maria Brito, como retribuição da dedicatória que ela fez anteriormente. E vamos continuar com mais uma dedicatória que caiu neste preciso momento. Vamos ouvir o que tem a dizer o nosso estimado ouvinte.
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5: O nosso estimado ouvinte Beto Mendonça. Boa noite, Beto.
7: Olá, olá, boa noite. Boa noite aqui ao nosso amigo doutor Miguel. Miguel, tenho uma feliz abençoada noite, segunda-feira, uma ótima semana, com votos de boa missão. Assim também quero aqui agradecer a nossa amiga Bina e como também a nossa amiga doutora Setar, porque isto teve um problema, que isto esteve a apanhar sol, e muito sol que apanhei, e não tinha net ali a beira-mar, Miguel. Mas acredita, Miguel, mesmo a beira-mar, estava ali um camarãozinho como estou agora neste momento, agora tudo querido. Miguel, até as abelhinhas que vim provar esta lagosta. Ai ai, tão vermelhinha que estava. Mas não conseguia ver a Star e como também ouvi um pouco da Bina, mas só que a drama da rede é que eu não consegui ouvir. Miguel, muito obrigado, como pensando, uma boa missão. Quando for possível, uma música que é o seu gosto para todos nós que estamos aqui na sua escuta, que amanhã é dia de escola. E um bom feriado, bom resto de bom feriado para as pessoas que se encontram de feriado. Ai, que estou enfiado, ai, ai, estou enfiado aqui no teu covid. Esta manhã vai ser bonito para ir trabalhar. Ai, ai, um grande abraço, Miguel, foi na escuta. Obrigado.
5: É incrível este nosso estimado ouvinte, é incrível, não é? É muito difícil nenhum dos colegas não pode dizer que alguma vez fica triste ouvir uma dedicatória deste nosso estimado ouvinte, Beto Mendonça. É muito difícil. Magnífico, Beto, grande março para ti, estás de pé animado e isso é que é preciso, porque o principal espírito disto é estarmos todos animados, porque a vida são dois dias, isto hoje é uma, amanhã é outra, e virá mais, mas logicamente sempre com Deus no comando. Por isso, amigo Beto, olha, vou escolher para ti já de seguida, olha, vou escolher aqui um tema que por acaso me acompanha muito nas minhas viagens. É um som instrumental, mas é um som que puxa pelo rendimento, puxa pela adrenalina, que é o que estás a precisar. Por isso, olha, ficas com o Cerrone, com esta de Impact, só tem 3 minutos e 20 segundos, mas é exclusivo para ti, com o abraço, eu sei que tu digas para vós, este tema, acho que é, manda-me todo o quadro para te contar e um grande caso. Vá lá, para ti, Cerrone de Impact, Rolling Stones, vamos lá.
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0: E depois então de escutarmos este instrumental dos Serrónica, este The Impact, foi o som que escolhi aqui para então, o nosso amigo Beto Mendonça, pela sua participação. Vai rodar já dentro de segundos para o próximo tema, proveniente da dedicatória da nossa magnífica locutora. Agora mudou o nome, estou habituado à Anitta, estou habituado à Anitta, agora é Nocas. Agora tenho que me habituar ao Anitta. Estou habituado a chamar-te a Anitta, vais dizer Nocas. Bem, é só mudar aqui uma letra, não é? Pronto. Mas é a Nicas, é Nocas. Ela escreve assim: mete aí um som à tua escolha para todo o staff da RPO e ouvintes com beijocas. Ora, um som à minha escolha da parte da nossa locutora Nocas, que já esteve aqui na nossa companhia, desde as 9 até às 11. Magnífica emissão também. Uma emissão de encher o olho, como ela gosta de fazer também. Bonitos temas, uma boa seleção musical. Eu vou escolher para ti, a Nocas, para rodar já 10 segundos, um tema que tão para ti, que espero que seja o teu grau. Eu acho que vais gostar desta. Santa Maria, dos Castelos, na Areia. Olá, força para aí.
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1: E vamos sempre perseguindo música atrás de uma, atrás da outra, porque isto de parar a morrer e não é isso que se quer, este é sempre espírito de alegria, porque é nesse sentido que estou aqui com orgulho a levar a cabo mais aqui uma emissão aqui na sua companhia, emissão que vai até bem próximo da meia-noite, e virão depois mais, até quarta-feira, mais três emissões aqui na sua companhia, mais duas de programa e uma ocasional, por isso estejam atentos, porque eram mais pessoas onde poderem ouvir, caso seja a vossa preferência, logicamente, mas atenção que não sou exclusivo. Aí autores fantásticos que fazem aqui missões regulares e com muito, muito brilho e, muito espírito de gosto naquilo que fazem, e cada um, logicamente, cada um à sua maneira, e é gratificante quando assim é. Por isso é que nós, esta rádio, prima pela diferença. Por isso, porque cada autor, fazendo da sua maneira, acaba por trazer ouvintes para um lado, ouvintes para o outro, mas acabamos todos por sermos todos unidos, e isso é que é muito, muito importante aqui, e é isso que me dá orgulho de estar aqui a fazer-vos a companhia e, claro, disponibilizar também a boa música. Vamos prosseguir com mais uma participação?
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1: É verdade, a participação do ouvinte, neste caso, nosso ouvinte e nosso locutor virtual IG, que sempre também já esteve aqui na sua companhia. E olha, virtual, fica já a saber que tu puseste-me ali a dançar à força toda no armazém, quando estava a fazer ali a manutenção ao caminhão. Eu estava a dançar, e olha, não só estava a dançar, e o pessoal todo estava todo magnífico a escutar as músicas que estavas a pôr, e olha, foi de partir o coco a rir. Era sério, foi partido com a carreira. Olha, era mais vezes a dançar com as fragonas do que propriamente a lavar o caminhão, mas pronto. É isso do nosso estimado ouvinte virtual, que já esteve aqui na nossa companhia, logo a seguir ao Todd, desde as 13 às 15, como sempre, mais uma emissão bem conseguida, como ele só começou a fazer. Ele então escreve aqui para mim, Miguel, passa este tema para ti, de votos da emissão, e para todos os que estão na tua sintonia, com beijinhos para as ninas e abraços para os ninos. E logicamente aqui um kikiki, porque logicamente a música é engraçada, que ele pediu para pôr a rodar para nós nos escutarmos. Por isso vamos à música portuguesa, e ele pede para rodar já dentro de segundos na voz de Daniel Ferreira. Daniel Ferreira vai cantar A culpa do Michelão. Não, ainda bem que seja o Michelão que paga a fama toda. Por isso vou lá. Mais uma vez, muito obrigado, virtual, pela participação. Vamos escutar toda a tua música. Roda em segundos.
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3: Referência, como sempre, o nosso slogan é Rádio dos Afetos. 22 horas em ponto, hora portuguesa, mesmo horário da Ilha da Madeira, mas 1 hora nos Açores, mais 1 hora na Europa Central. Vamos prosseguindo, música uma atrás da outra, para discutarmos este tema de Daniel Ferreira, com o pé do Bichilhão.

0: O tema vem proveniente do nosso estimado ouvinte e grande, nosso magnífico locutor Virtual Lixei, que já esteve hoje aqui na sua companhia. E agora, como retribuição da dedicatória de Virtual Lixei, tema da Mocas, que também fez a sua participação há pouco, vai para vocês, Rodem de Segundos, vamos continuar aqui na música portuguesa e também na música animada. Ronnie de Melo, a música do Gago. Do Gago, é a música do Gago. Vai rodar aí para vocês os dois. Com o braço da minha parte, lá.
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1: E vamos prosseguindo, sempre música uma atrás da outra, já praticamente 4 minutos para lá das 22 horas portuguesas, e vamos continuando aqui com participações, porque vejo já mais uma aqui, que vou passar dentro de segundos aqui na emissão, mais uma participação, como sempre aqui do nosso estimado ouvinte, Beto Mendonça. Diz lá, caro amigo, ele que veio pedir mais um tema. Claro que posso pedir mais um tema, até à noite ainda roda muita música. Então, o Beto vai fazer as honras, pedir mais uma musiquinha, vamos ver o que é que ele tem a dizer para nós.
2: Olá, olá, novamente, Miguel. Obrigado, Miguel, por me dar aqui mais uma oportunidade, pedir mais uma musiquinha. Então, vou pedir mais uma musiquinha aí, daquelas que você tem aí, daquelas minhas que eu tenho a certeza que você tem aí, na sua grelha, como assim costumo dizer, né? Já estava prontinho aí na sua grelha. É um tema deles que eu assim mandei para si. Um tema deles para lembrar. Então peguei um tema dos meus, tem aí do seu lado. Muito obrigado, Miguel, que eu sei que você tem aí do seu lado. Como assim você é a bicho, Lô. Muito obrigado, um grande abraço, continuação de uma boa missão. E Pedro Mendonça, encontra-se na escuta. Voltarei daqui a pouco. Falamos depois. Abraço, obrigado.
1: O nosso Beto Mendonça então fez aqui mais um pedido, mais uma música à minha escolha para ele, que dedica para todos nós, e claro, da mesma sequência que já fiz até agora com os últimos dois temas de Adel Ferreira e Rony Mel. Por isso, olha, amigo Beto, vou escolher esta música de Vítor Rodrigues, O Burro Paga a Conta. É verdade, às vezes é o que acontece muitas vezes. Não estou a dizer que seja com o teu caso, logicamente, mas acredita que acontece com muitos artistas que, pronto, têm aquela sensação de supremacia, são os reis da batata, e depois incha, e depois na hora da verdade está quieto, já foi demais, e pronto, e acaba-se a brincadeira. É assim, é. Vítor Rodrigues, Burro Paga a Conta, Rádio de Segundos, da dedicatória do nosso Avipé Mendonça para todos nós. Vamos lá.
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0: Se é para andar todos animados, porque temos que levar a vida animados, não é? Não vale a pena andarmos tristinhos, não é? Porque andamos a ficar tristes, tristes, não. Isso, eu ando lá fora 8 dias e não ando triste. Não ando triste de maneira nenhuma, porque lá maneira não ando triste. Eu arranjo maneira de me animar, é? Nem que ponha-me a lembrar das macaquices que fazia quando era miúdo, isso garante que não ando triste. Arranjo maneira de me animar, isso é uma garantia absoluta. Eu estou ouvindo os colegas. As emissões dos colegas e tanto a conduzir lá fora, vocês não se passam para a cabeça, porque às vezes, olha, eu não sei. Vamos prosseguir já de seguida. Continuamos aqui mais um tema aqui da música portuguesa, para dedicar a todos que até agora participaram na emissão. E também vai para quem até agora pôs like nas minhas postagens, que fiz assim um bocadinho à pressão, porque não estava a contar em fazer a emissão agora. Logicamente, estava à espera que viesse o Globo do Mar. Ele não conseguiu ver, é normal, são coisas, contingências da vida. Quando dá, dá, quando não dá, não dá. Por isso também, olha, vai para ele também, também vai rodar dentro de segundos, para todos que até agora participaram. E também, para quem meteu o like nas postagens, vai para a nossa Anocas, vai para a Arminda Gonçalves, o nosso amigo Beto, nosso ouvinte estimado, Leonor Ferreira, Sónia Gomes, Paulo Rodrigues e também Albertina Batazar e Maria Lima. Para vocês, rodem segundos, já estão um tema que ponho a rodar já de seguida. Um tema engraçado do nosso cantor músico português, Kim Barreiros. Vou lá ver o que é que os pitos andaram a fazer aos tomates. Andaram lá a fazer nas bicadas, mas olha que agora fora de brincadeira. Fora de brincadeira, porque o que esta música vai cantar do nosso cantor Kim Barreiros, eu presenciei isto ao vivo e a cores. Porque eu cheguei a uma aldeia a ver os capões das galinhas e os pititos a andarem cá fora. E é tão engraçado que a rede do capoeira tinha uns buraquitos e volta e meia os pitos conseguiam fugir por lá. E então fui mesmo dar para eles a darem bicadas nos tomates lá da terrinha. E pensei que agora lembro. Eles tiveram sorte, porque os tomates estavam lá quietos e não conseguiram sair de lá. É, agora vamos ver o que é que tem a dizer o nosso Kim Barreiros neste pito mau. Que vai para todos vocês e também para os nossos imigrantes. Vamos lá.
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2: E vai dar aqui, por aqui, mais um tema em português, agora na voz da Carolina Sletas, que saia da Carolina, tem um lagarto pintado. Saia da Carolina, tem um lagarto pintado. Sim, Carolina, eu vai. Sim, Carolina, eu vai, eu vai. Mas olha só aqui, desver aqui um bocado, que o lagarto está ao rabo. É o lagarto está ao rabo, vou dar com o lagarto, ele é maroto. E então ficamos com a Carolina Lances, com o Saia da Carolina. Vem para todos os presentes aqui da Sala Chata Web Rádio Portugal Online, todos os resistentes. Tosserabe, Virtual, Aeroside, Bina, Arocas, Tuguinha Voz, o show das emissões, e o Cowboy e o nosso Verdinho que está aí. Verdinho ou Verdinha, não sei. Ele tem o nick do Bunker Bumpa. Espetáculo líquido. Mas se conseguir mudar, o melhor, que a gente passa-lhe para azul, não há problema nenhum. Vamos lá então, Carolina Jesus, saia da Carolina para todos os resistentes aqui da sala, vá lá.
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0: Vamos prosseguindo, sempre a rodar a música sem parar, porque eu estou cá para isso. Ficámos na escuta de Carolinas Lantes, Saia da Carolina, mais um magnífico tema em português, magnífica música de si, agradável de ouvir nesta altura. E agora o próximo tema vai rodar para o meu grande amigo virtual. Virtual, vai para ti, com o abraço da minha parte. Tu tens de estar bem cansado e fazer magníficas emissões durante a semana e sempre fantásticas. E de vez em quando lá de vez em quando vou participando aí da tua emissão. Amigo, olha, vais ficar com este tema, mas acredito também que seja engraçado. Capitolina Brioleta, o homem de pila. Será que sim? O homem que depila, amigo virtual. Um abraço para ti, toma lá este tema, um abraço pela tua participando há pouco. Vou lá, lá vem segundos.
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4: Vamos sempre prosseguindo, o tempo não para, ele anda quem manda e já são 22 horas e 26 minutos, hora portuguesa, mesmo horário da Ilha da Madeira, menos uma hora nos Açores. E continuamos sempre bem animados, porque é assim que se quer, é esse espírito que me orgulho de fazer emissões aqui nesta nossa companhia. Porque já sabe, como vos digo, tristezas, não, tristeza não entra aqui. Eu acredito que às vezes haja uns ou outros que estejam tristes, mas pá, somos gente, estamos cá para, se for preciso, colmatar alguma coisa da tristeza que está, não é? Mas não levem sempre a vida, não ponham a tristeza à frente, porque depois envelhecem muito mais rápido. É que está comprovado, quanto mais tristes para andarem, mais depressa vocês envelhecem. Ouçam para o jeito. Depois um dia, não vi, o locutor disse aquilo, mas não tomaram atenção, mas é. Já a seguida, próximo tempo vai rodar 20 segundos e para os vossos imigrantes que estão na escuta via player, com o braço da minha parte aí para esse mundo fora. Todos vocês que estão aí na escuta, vai rodar 20 segundos, mais um tema em português, Graciano Saga, com as mulheres peludas. Rodar 20 segundos, vá lá.
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0: É, sim, pronto, sabes, isto é como tudo na vida. Há quem goste e há quem não goste. Temos que aprender que gostos não se discutem. Uns gostam de uma maneira, outros gostam de outra. E não há nada. E siga em frente, que atrás vem gente, como costumo dizer. Vamos prosseguir já de seguida com mais um tema. O próximo vai exclusivo para o nosso Tuinha Boy, que também merece uma musiquinha. Tuinha Boy, que é o nosso boot aí da sala, que é o único fiel, mais que fiel, e simplesmente fiel da nossa rádio. Dia e noite, dia e noite, ele está sempre aí. O virtual manda-lhe um pontapé nas canelas. A Anitta manda-lhe dar um pontapé no rabiosco. Vocês são tão terríveis, pá. O Tuguinha Boy muito, muito vos suporta. Tuguinha, mereces este tema também português. Salada de frutas. Olha o robô. Olá para o nosso Tuguinha. Também merece uma musiquinha. Vá lá.
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0: Isso é para dar a música que tinha de tocar, Olho ao Robô, dos Salada Frutas, mais magnífico tema este que foi para o nosso boot aqui da salinha, o Tuguinha, o Tuguinha. Beijinhos e boa noite, nosso Dr. Star, que se juntou a nós aqui na nossa companhia, no Dr. Star, que hoje trabalhou de horário, foi das 7 até às 9 e depois, posteriormente, sábados 19 às 20, não, das 7 às 19, exatamente. Sei que foi assim, mais ou menos, exatamente, 17 às 19. A anterior foi a Margarida. Nosso Star, com um beijinho no teu coração, sejas bem-vinda. Dr. Star, acho que tal como tu e todos muitos mais, todos nós juntos, costumamos sempre olhar para as mãos e pensar assim, ai se ele cai, é que já estamos quase a chegar ao final do mês, não é? E ficamos até assim, mas quando é que ele cai? Quando é que cai? O problema é que quando ele cai desaparece, não é? Pois é. Então olha está, fica para ti com o chute e pontapés, ai se ele cai, roda de segundos, com um beijinho no teu coração.
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1: Onde sempre a rodar, vamos lá por si com mais umas aqui. Claro, participações já aqui, mais duas pendentes, uma já aqui e outra que está quase a sair. Hoje então é a próxima participação.
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1: É verdade, então, para a segunda participação do ouvinte e nosso tutor virtual, que veio aqui então fazer as ordens e veio pedir mais um tema e fez muito bem. E escreve assim, nosso magnífico clube virtual, escreve assim na sua mensagem: passa este tema para acertar com os ginhos e a restante família e para as restantes meninas e uma santa noite com beijocas. Da parte do nosso clube virtual para acertar e sua família, vamos rodar em segundos este tema que ele pede, dos Purotuga, Água Leva o Regadinho. Roda em segundos, vamos lá.
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1: É assim, quase atingimos as 23 horas da hora portuguesa, 15 minutos sensivelmente, neste caso 14, aqui neste precisamente 22 horas e 46 minutos em Portugal. Ficamos com este tema do Explorador Tug, algo leve o regadio da parte do nosso magnífico cultor virtual DJ que dedicou à nossa altura star e família. E antes de passar para a próxima dedicatória, rapidamente aqui divulgar o programa de emissões para amanhã, amanhã que será o dia 26 de maio de 2026 e num instante mais um mês a acabar, o quinto mês do ano. Assim estipulado o horário para as nossas emissões da nossa rádio. De acordo com o programa, estão a tocar amanhã a partir das 9 horas. Hoje, amanhã venho aqui fazer a abertura do programa de emissões, das 9 até às 11. Depois das 11 às 13 fica com a locutora Goretti, em direto de Barcelos. Depois a emissão vai saltar para o Luxemburgo, onde vão ficar na companhia da nossa locutora Nanda a partir das 13. Às 15 a emissão vai para Costa da Caparica, vão ficar na companhia do Dr. Garcia. Depois da Costa da Caparica vai a emissão para a Alemanha, onde vão ficar na companhia a partir das 17, Dr. Fofinha. E depois da Alemanha vem para Portugal, para a zona ali, nas proximidades de Lameco, ainda mais no lado do distrito de Viseu, vão ficar na Dr. Margarida a partir das 19. Depois às 21, a emissão vai soltar para a Ilha Jersey. Ilha Jersey vai ficar na companhia de nossa locutora Star, que vai estar aí na sua companhia para fechar o programa de emissões para o dia de amanhã. E depois virei eu fechar, fazer duas horitas de emissão expresso da meia-noite, das 23h às 1h.

0: Vamos então voltar às participações. Vamos escutar o que tem a dizer o nosso estimado ouvinte. Mais aqui, mais uma participação do nosso estimado ouvinte, Beto Mendonça. Força, Beto!
1: Olá novamente, amigo Miguel. Obrigado por me dar aqui a oportunidade de pedir mais uma música. Então, aqui este tema aqui, partilhando para todos nós, estamos aqui na sua companhia. Eu acho que você já tem esta música aí desse lado. Então, partilhar com todos nós. Muito obrigado. Começando uma boa missão, mas quando se encontra-se na escuta, fui um grande abraço.
0: Grande abraço, Beto Mendonça. Mais uma participação em vez de aqui fazer as honras e obrigado mais uma vez. Caro, desta vez pediste uma música temática, pediste um tema e acho bem, podes pedir temas, é coisa, não é problema nenhum. Então vamos escutar o teu pedido para todos nós, qual todos nós agradecemos esta tua participação. Vamos escutar na voz de Raça Negra com o tema Lembranças. Rodem segundos, vamos lá.
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E praticamente a 7 minutos atingimos as 23, mas a emissão vai até a meia-noite, aqui na sua companhia, o Dr. Miguel Paredes, com sempre música, muita música uma atrás da outra, sempre a rolar. E claro, há pouco na divulgação horária, não, agora tem que estar às 11, mas sim, vai estar a nossa altura, a Nocas, ela que vai estar na sua emissão em direto do Setúbal, que é aqui uma gafezita da minha parte. Epá, isto é assim que se há de fazer, gente, cada atenção a toda a coisa, há sempre qualquer coisa que escapa, olha, escapou-se-me isso, pronto, paciência, acontece aos melhores. Eu até os melhores guarda-redes do mundo, se for preciso, leva um frango daqueles que ele fica assim, como é que é possível? Foi fora com penas e tudo, e caramba, foi um peru. Deixa-me há uns bons anos atrás, lembrar-me bem de um guarda-redes alemão que ele chamava-se Olivier Kahn. Acho que o nosso virtual, que é mais fã de futebol, ele certeza que sabe o que é que eu estou a dizer. E o Olivier Kahn era um bom guarda-redes, mas às vezes levava com cada golo, era com cada um que ele ficava a olhar. Às vezes, nunca me esqueço um golo que ele sofre, não sei que a seleção que marcou um golo. Mas ele fica a olhar para as luvas, como que diz: como é que foi possível? Vocês deixaram-me escapar a bola. Ele é que tem as mãos, mas olhava para as luvas, ou seja, as luvas é que eram as culpadas. Opa, mas pronto. Vamos estar prosseguindo com mais música já a seguida.

0: Então, o próximo tema que vai rodar vai inteirinho para todos os locutores que estão na escuta via player. Todos os que não estão aqui presentes na sala, mas estão de lá de fora na escuta da emissão. Deus, para todos os colegas que estão de lá fora e que estão na escuta, vai um abraço da minha parte e vai rodar em segundos o tema que escolho para todos vocês aí que estão aí desse lado. Roda para os meus colegas, estão já de seguida nas teses Electro Side Alone aqui já de seguida. Vamos lá, vou dar agora aqui o estudo musical.
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0: Ora, os restantes aqui da sala de chat virtual, para mim, na entrelinha baixo, juntas e emoções. Para vocês, rodem segundo sistema este que escolho, um tema instrumental, Lucas Tabermann, com esta Worship. Rodem segundos, vamos lá.
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0: E sempre prosseguindo com música atrás da outra, esta próxima que vai rodar agora nesta vanguarda, estes temas que fazem relaxar, entrar em adrenalinas calmas, com este último que terminou com segundos de Lucas, terminará com esta Worship. E continuando com o próximo aí, que para todos que estão desse lado vai rodar em segundos flash com o tema Gravity. Em versão Dance Mix, vai para todos os resistentes, para o virtual, toquinhas, chuvas e emoções e demais que ouvem pelo Luz Players. Vamos lá.
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1: Sempre a rodar, música sem parar. 23 horas e 10 minutos, hora portuguesa, mesmo horário da Ilha da Madeira, mas uma hora nos Açores. Depois do Flash Gravity, que foi para os resistentes da sala e todos que ouvimos sobre os players. Próximo que vai rodar, ainda distantes, continuando aí com a mesma vanguarda, Matthias Fritz, com este Icarus. O som estreia aqui na emissão, foi retirado recentemente, em versão Epic. É para todos que estão a escutar aí para os players. Vamos lá.

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1: Olá novamente, Miguel. Olá novamente, Miguel. Miguel, vou-lhe pedir mais uma músicazinha. Ei, eu sou gosto. Para todos nós estamos aqui na sua companhia. Porque eu agora já vou para ali o casaquinho para pendurar ali, no vestuário, porque esta noite vou dormir ali pendurado ali no vestuário. Porque aqui mais que uma lagosta. Não sei o que acredito que é verdade. Isto está tudo vermelhinho, ai Jesus. Hoje então vai ser de cabido, dormir de cabido, Miguel. Um grande abraço, começando pela missão, mas nós encontramos-se na escuta e que tenham uma feliz noite e uma ótima semana para si e todos nós que estamos aqui na sua companhia. Grande abraço, fui, obrigado.
2: Isso da minha parte, mas sempre magnífico receber as tuas participações. Beto Mendonça, mais uma, a quarta desta emissão. Um grande abraço da minha parte, Beto Mendonça. Olha, vou escolher este tema, que é um tema instrumental, mas até é um tema bem mexidinho, um tema que até me acompanha.

0: nas viagens também, quando não estou a ver os colegas, sobretudo à noite, normalmente à noite é raro estar ali em missão, sobretudo 2, 3, 4 da manhã, né? Por isso essa hora é de lugar, ponho aqui a minha PM que anda sempre comigo, tanto no caminhão como a mesma, fosse bem para aqui para as emissões. Então este tempo vai rodar, vou escolher para ti, com o abraço, Cerrone, com este Neo Aix, Cerrone que juntou Eddie Oasis, na construção deste tema musical que vai rodar da tua parte para todos nós, como a tua escolha, neste caso a minha escolha, pediste a minha escolha para todos nós. Da minha parte, muito obrigado, Beto, um abraço e, claro, depois um bom descanso para ti, logicamente, e para todos que estão aí na tua companhia.
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2: Sempre por radar, continuamos com a música a tocar, 23 horas e 21 minutos, hora portuguesa, mesmo horário na Ilha da Madeira, mas uma hora nos Açores. Ficámos com este tema dos Serrano, e mais um, depois de ter passado já algum tempo atrás, outro deste mesmo artista, deste mesmo senhor Serrano, juntamente com o Oasis, que lançaram na discografia internacional New Ikes. Vai rodar o próximo tema de segundos, vai para a minha grande amiga Graça Silva, que está na escuta da emissão, com um beijinho no teu coração, amigo, obrigado por teres-te juntado aqui na emissão, com muita alegria, paz e saúde da minha parte, e para todos que estejam de junto de ti e na tua sintonia. Vai rodar em segundos, ficas com os Pet Shop Boys, Did You See Me Coming, roda em segundos, vamos lá.
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1: Prosseguindo, música uma atrás da outra, vai rodar em segundos para o seu tema, proveniente de dedicatória, que vem da parte da minha amiga Graça Silva, que pede-me um tema à minha escolha para dedicar para mim com botas de emissão e para todos da sua parte com beijinhos. Vai rodar então, que exponho, tema dentro de segundos de Rupert Holmes, com o tema IM, tema este que foi lançado na discografia internacional de 1979. Vai rodar dentro de segundos, vamos lá.
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Ficamos com este clássico de, praticamente início daquele tempo, este Rupert Holmes com o tema Hymn, proveniente da guitarra da ouvinte Graça Silva, que é uma grande amiga de longa data, com um beijinho de coração, obrigado pela tua participação. E bem, para a ouvinte Ana Lopes, que também meteu like nas postagens das emissões. Um abraço para todos os que mais puseram like nas postagens desta emissão que estou a levar a cabo. A emissão vai fechar à meia-noite.

0: E já a seguir vamos ficar com a dupla de Saint Paul e Dulipa, que vai rodar em segundos com o tema Nulei. Inteiro e para todos, o único resistente da sala, Chuchu das Emoções, com o braço para si, para o Tuvinha Boy. Roda em segundos, vamos lá.
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0: Prosseguindo sempre a rodar música sem parar, vamos lá prosseguir, porque vou pôr mais música a tocar, como esta próxima que vai rodar em segundos, na dupla de Paul e James, os irmãos Londres, que vão rodar com este tema instrumental em versão Alexis Remix, o tema All You, para todos os que estão a emissão por player. Olá!
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0: E vamos já prosseguindo, uma zica atrás da outra, depois de escutarmos os irmãos Londres, Paul and James. Seguida vamos escutar com o tema All You, e agora em seguida vamos escutar Manuel Santuary com este Old Chops. E terei para todos vocês, com o abraço da minha parte, por estarem na minha sintonia. Vá lá!
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0: E assim, caros estimados ouvintes, que orgulho, o requiem de emissão praticamente chega ao fim, fecha dentro de 10 minutos, mas as despedidas ficam já aqui. Desejando a todos vocês que tenham uma feliz noite, bem abençoada, um bom descanso, com muita alegria para a saúde, bom descanso com bonitos sonhos. Já sabem que eu regresso logo às 9 da manhã, com uma emissão diferente do que esta que estive aqui a levar a cabo nestas 3 horas na sua companhia, por isso a emissão das 9 às 11 vai ser totalmente diferente desta emissão. E por isso desejo a todos, para quem acompanhou a emissão via player, com um abraço para todos vocês. Bom descanso também para o Chuchu das Emoções, que foi o único resistente aqui na Salchá até vai para o Alamar. Um abraço para si. Tuguinha vai, força e, logicamente, boa emissão. Nosso Tuguinha que vai dar música noite adentro. Por isso, Tuguinha, daqui quadro, já segue estão com a emissão da rádio. E força aí, então, para todos, já sabem, sejam felizes e vivam a vida um dia de cada vez, sem pensar em absolutamente mais nada, sem certamente desfrutar das coisas boas e ultrapassar as coisas menos boas. Meus caros, vamos ficar então com o tema de Volko X com Sunshine, Adagio in the Mirror. É o tema que escolho para fechar a emissão de hoje. Com muita força para todos vocês e logo às 9 há mais. Um abraço, bom descanso e feliz noite.
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